muitos anos. Ele preparou uma série de estudos com algumas reflexões sobre a provisão, a providência de Deus. No programa de hoje, ele vai se aproximar de Deuteronômio, capítulo 24, de 19 a 21, e vai nos mostrar como Deus fez provisão para cuidar das viúvas do tempo da produção do material bíblico. Isso ele quer dizer que hoje Deus tem provisão para cuidar das nossas necessidades.

da meia-noite. Paulo e Silas oravam e cantavam louvores a Deus na prisão, quando de repente sobreveio um tamanho terremoto que sacudiu os alicerces da cadeia, abrindo

0: Vamos passar a palavra para ele de imediato.
1: Viúvas na Bíblia e suas lições. Estamos diante de uma série de meditações visando conhecer mais as mulheres que ficaram privadas de seus esposos. A múltipla citação delas em nossa Bíblia nos leva a perguntar qual a razão de o Espírito Santo mencioná-las, bem assim os seus feitos. Certamente Deus tem algo para nós ao permitir que suas histórias, as histórias das viúvas, ocupassem as páginas do livro sagrado. A primeira coisa que nos chama a atenção nesse interessante estudo é quão misericordioso é Deus em relação àqueles que perderam seus cônjuges. Sabemos que as guerras dizimavam muitos homens e isso criava uma situação muito difícil para quem perdia o seu marido. A vida material se transformava em verdadeiro martírio para tantas viúvas daquele tempo. Mas o Deus de bondade e misericórdia decidiu que, na sua santa lei, face às dificuldades da pobreza e marginalização das viúvas e seus órfãos, houvesse regras para a proteção delas e seus filhos, como ilustra Deuteronômio 24, 19 a 21, em resumo: quando no teu campo cegares a tua semente e esqueceres uma gavela no campo, não tornarás a tomá-la. Para o órfão e para a viúva será. Quando sacudires tua oliveira, não tornarás atrás de ti a sacudir os ramos, para que o estrangeiro, para que o órfão e para que a viúva possa se aproveitar disso. Quando vindimares a tua vinha, não tornarás atrás para rebuscá-la. Para o órfão e para a viúva será o restante. Então o Deus de amor e misericórdia sempre apelou para que amássemos essas mulheres e os órfãos, como ainda hoje deseja. E quando precisava realizar um milagre visando o sustento da viúva, Deus o fazia, como no caso da viúva de Sarepta no Antigo Testamento, a viúva de Naim no Novo Testamento, e até ele realiza hoje milagres em favor de viúvas e órfãos, exemplos que veremos no decorrer deste estudo. Quando abrimos o Novo Testamento em Atos capítulo 6, aprendemos sobre a principal razão da instituição diaconal. O texto é claro: houve uma murmuração dos gregos contra os hebreus, porque as suas viúvas eram desprezadas no ministério cotidiano. Com a pregação do Evangelho, crescia o número de crentes e, consequentemente, de viúvas necessitadas de mais cuidado. Ora, Pedro e João eram os pregadores e queriam continuar pregando a palavra de Deus, pelo que disseram: não é razoável que nós deixemos a palavra e sirvamos as mesas. A seguir, escolheram 7 dedicados homens que pudessem fazer aquele serviço social. E, como resultado, a palavra de Deus crescia, diz a Escritura, e o número de discípulos aumentava, ou seja, eram acrescentados à igreja novos crentes. Sem dúvida alguma, Deus mesmo tomou aquela providência para que as viúvas, aquelas criaturas que ele tanto amava, fossem atendidas em suas necessidades básicas. Por outro lado, aprendemos pela palavra, conforme 1 Timóteo 5, que as viúvas devem criar seus filhos no temor de Deus, exercer a hospitalidade, viver uma vida de humildade. Não devem viver para os prazeres da carne, não devem ser levianas e devem dirigir bem as suas casas. Amigos, louvamos a Deus pelas igrejas e instituições que cuidam de nossas viúvas e órfãos, pois é da vontade e do plano de Deus que elas sejam auxiliadas, as viúvas e também os órfãos. Precisamos a cada dia desenvolver esta cultura de proteção das viúvas, na criação de serviços especiais para elas, pois o Senhor disso se agrada. Creio que uma das razões por que Deus amava seu servo Jó residia nesta sua declaração: a bênção do que ia perecendo vinha sobre mim, e eu fazia que rejubilasse o coração da viúva. Jó 29:13. Vamos prosseguir nesta série.
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0: Vamos orar, nosso Deus e nosso Pai, como temos necessidades e desejamos enxergar em nosso tempo, em nosso dia, neste momento, a Tua provisão para a nossa vida. Abre os nossos olhos, Senhor. Nós oramos em nome de Jesus. Amém.
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1: Caminhando com Jesus é programa da Escola Bíblica do Ar. No Salmo de número 25, verso 8, nós lemos: Bom e reto é o Senhor, pelo que ensinará o caminho aos pecadores. Aproveite hoje esse momento para pedir ao Senhor que ensine o caminho para você.

0: O programa de hoje marca o início de uma série que eu considero abençoada. Pastor Wagner Antônio de Araújo volta ao nosso programa para, durante 13 programas consecutivos, refletir conosco sobre o valor de um lar cristão. O pastor Wagner nos apresenta uma experiência pessoal de vida familiar. Infância sofrida, sem a companhia da Bíblia em casa, até que Jesus chegou e tudo foi transformado. Acompanhe este depoimento. Meu pai tornou-se um homem de Deus. Não teve muito tempo de vida, pois era um homem muito doente. Mas foi transformado de tal maneira que procurou a cada pessoa que havia magoado e reconciliou-se com ela. Antes de ficar cego, leu por mais de 10 vezes a Bíblia. O valor de um lar cristão. Este é o primeiro dos 13 programas sobre este lindo assunto.
1: Olá, aqui é o pastor Wagner Antônio de Araújo. Deus nos concedeu a tarefa de partilhar mais uma série de mensagens para a reflexão bíblica e a edificação de nossa fé no Senhor Jesus. O nosso tema presente será o valor de um lar cristão. Não tive o privilégio de nascer em um lar onde o temor do Senhor fosse a base. Assim, conquanto a minha família fosse religiosa e acreditasse em Deus, mantinha uma fé nominal e não conhecia os padrões divinos para que o papel de cada um e de todos fossem exercidos da maneira com que Deus projetara. O resultado não poderia ter sido outro,

pastor Batista, evangelizava a minha rua através de folhetos. Um deles chegou às minhas mãos. Através dele, eu marquei uma entrevista em sua casa e fui apresentado à mensagem de salvação e de redenção em Jesus Cristo. Também pude contemplar uma família estruturada diante dos meus olhos, a esposa e o filho sentados no sofá a declamarem com o pai o Salmo 23: "O Senhor é o meu pastor e nada me faltará." Aquilo me encantou. Eu, que só vi enfrentamentos, violência e sofrimentos dentro de casa, agora contemplava um pai amoroso e marido presente, junto de uma esposa feliz e um filho bem criado. Pensei, eu também quero isso para mim. No domingo seguinte, em 24 de fevereiro de 1980, visitei a igreja onde o pastor Timofei servia a Deus, Igreja Batista, em Sumarezinho, São Paulo. E ao final da pregação bíblica, no apelo evangelístico, eu fui conduzido pelo Espírito Santo à conversão. Fui alcançado pelo Senhor. O Evangelho muda as pessoas. O Evangelho transforma a nossa mente. O nosso comportamento, a nossa visão de mundo mudam. Quando entregamos a vida a Cristo, a violência sai pelos fundos. A irresponsabilidade dá lugar ao compromisso e a fé permeia os nossos atos. Transformado em cristão, logo meu pai viu em mim algo melhor do que havia. Assim, juntamente com o meu irmão, entregou-se a Jesus Cristo 3 meses depois. E por último, no ano seguinte, minha mãe também rendia-se a Jesus, tornando-se uma mulher transformada, confortada e mais feliz. O meu irmão teve o privilégio de conviver na adolescência num lar muito melhor do que eu convivera, e Cristo tornou-se o Senhor de nossa família. Tudo isso vem provar que se alguém está em Cristo, nova criatura é. As coisas velhas já passaram, eis que tudo se fez novo, 2 Coríntios 5,17. O meu lar não se tornou perfeito. Não existem lares perfeitos. Mas agora Cristo tornara-se de fato Senhor de nossas vidas e submetíamos a Ele a direção de nossos corações e de nossas decisões, de nosso comportamento e de nosso aprendizado. O papai tornou-se um homem de Deus. Não teve muito tempo de vida, pois que era um homem muito doente, mas foi transformado de tal maneira que procurou a cada pessoa que havia magoado ou injustiçado ao longo dos seus dias e reconciliou-se com elas. Antes de ficar cego, ele leu por mais de 10 vezes a Bíblia Sagrada e deixou-a em seu coração para os momentos difíceis que enfrentaria no câncer avassalador. Meu irmão tornou-se um homem de bem, um servo do Senhor, um empresário bem-sucedido e hoje tem uma linda família, serve a Deus de coração e guia os seus passos à luz da palavra do Senhor. Ele é um exemplo para mim. Minha mãezinha ainda viveu 14 anos após a morte de meu pai. Todo o sofrimento que teve foi compensado pela graça do Senhor. Ela teve um fim de vida abençoado e digno, ainda que a sua saúde declinasse a passos largos. Foi mais crente que todos nós. Orava intensamente, evangelizou a cada um de nossos familiares, tornou-se uma referência na igreja onde serviu ao Senhor. O pastor da igreja encontrava nela uma confidente, uma vovó com quem podia orar e conversar. Mamãe deixou saudades. Como é seu lar, distinto ouvinte? Um lar estruturado na palavra de Deus, onde cada um dos membros tem consciência de sua responsabilidade? O seu lar é um pedacinho do céu? Ou, infelizmente, não conhece ainda o que Deus tem para dizer sobre a família e sobre o quanto é bom seguir o caminho dele ao invés do nosso? Deus tem prazer em transformar a nossa família, por pior que ela seja. Jamais haverá um lar tão difícil que não possa beneficiar-se da graça transformadora do Senhor. Este é o desejo deste conferencista e certamente é o desejo de Deus, que não quer que nenhum lar se perca, mas que todos venham a conhecer a graça do Senhor para se tornarem famílias felizes. Se Deus nos permitir, ao longo dos próximos programas, abordaremos facetas do lar cristão e os valores indispensáveis para andarmos nas veredas da felicidade.
Que Deus nos abençoe. Amém.

0: Vamos orar. Senhor Jesus, nós não temos famílias perfeitas. Nós recebemos heranças espirituais, materiais, comportamentais. Pedimos que Tu nos ajudes a ouvir a Tua voz e sermos capacitados para fazer do nosso lar um lar verdadeiramente cristão. Oramos em nome de Jesus. Amém.
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1: Para longe, para o sul, levando sobre os ombros alquebrados, na amargura de sua experiência, um fardo de cuidado. E cheio de fadiga e quase morto pelo efeito de mil desilusões, de ninguém recebeu por caridade um auxílio, um conforto, nem um gesto de amor ou de bondade de humanos corações. E sob o peso de tão grande carga, seguia triste e desoladamente, quem sabe para o abismo indescritível da descrença amarga, quando dele se acerca docemente o anjo do otimismo, que lhe pergunta: irmão, o que carregas? Não vês? São meus cuidados que acumulei em trágicas refregas dos meus dias passados. E porque me sentisse ainda inseguro, a eles juntei as ânsias do futuro. Mas o anjo sorriu piedosamente, dizendo-lhe: vejamos que carga é essa que te mortifica. E examinando cuidadosamente o fardo dos cuidados, verifica que ele estava vazio. Repara, amigo, vamos, repara o bem, que nele nada existe para angústia sem fim de andares triste. Porém o homem gritou num desvario: tenho certeza que aí dentro havia, tirando-me a alegria de viver, dois hórridos cuidados, sangrentos, dolorosos e pesados, grandes, grandes demais para o suster. O primeiro dos dois, ia esquecendo, era o de ontem, em sua dor malsã. Mas, na sugestão de ir padecendo, nem vi que ele passava, e já passou. E o outro? Indaga o anjo comovido. O outro era o cuidado de amanhã. Mas, veja, nem eu tinha percebido que ele ainda não chegou. O anjo torna a sorrir mais ternamente e lhe fala baixinho: meu irmão, quem como tu se aflige no presente com os cuidados de ontem e de amanhã, se abate sem razão, se afoga em sofrimentos, pois quer volver ou antecipar momentos que só a onipotência atenderão. Mas aquele que leva cada dia o cuidado de hoje, vive e pratica a sã filosofia dos pássaros, das fontes e das flores, pois o tempo que foge dá a cada instante uma oportunidade somente ao que tiver as mãos libertas e livre o coração de ânsias incertas ou de incertos temores para alcançar sua felicidade. E assim, maravilhado, o homem seguiu seu íngreme caminho, fazendo como o anjo aconselhara. Ligeiro, alegre e despreocupado, com os braços e alma livres, livres para os outros ajudar a libertarem-se ágeis dos seus fardos e a fazerem da vida uma ativa jornada enaltecida pela glória de amar. E quando ele chegou ao fim do dia, ao ponto desejado, livre e são, na sua alma feliz e crente, havia um sorriso e uma canção.
2: 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A plenitude da graça. Pois todos nós recebemos da sua plenitude e graça sobre graça. João capítulo 1, verso 16. Graça, que maravilhosa graça! Assim cantamos com alegre entusiasmo um dos hinos mais preciosos dos hinários cristãos. E o autor define de maneira contundente a graça de Jesus. Diz ele que a graça de Jesus é imensurável, isto é, não pode ser medida. ela é tão grande que é suficiente para mim. Aliás, foi o que o Senhor disse a Paulo em 2 Coríntios 12:9: a minha graça te basta. A graça de Jesus é maior que o meu pecado, pois é a revelação do grande amor do Pai. A graça de Jesus nos traz vida eterna, liberdade e condição para vivermos bem perto de Deus. Mas afinal, o que é graça? É favor imerecido, é bênção gratuita. A graça é o selo da nova aliança de Deus com o homem. Graça é auxílio divino para vivermos segundo a vontade de Deus. Ao início de mais um ano, sem saber o que nos espera ou nos sobrevirá, contamos com essa maravilhosa graça que nos traz a plenitude de Deus. Sejam quais forem as dificuldades, tribulações, angústias, espinhos, o Senhor diz a nós o que disse a Paulo: a minha graça te basta. Orlando Boyer conta, em seu comentário do Evangelho de João, de certa velhinha que recebia largamente da plenitude da graça do Senhor, e ela testemunhou: sei que em mim não cabe muito, mas glória a Deus, posso transbordar muito. Que como essa senhora estejamos durante todo este ano transbordando a graça de Deus para abençoar pessoas ao nosso redor. 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
1: Para estarmos, porque sabemos, Pai, que Tu não ouves apenas aquilo que cantamos, aquilo que sai dos nossos lábios, mas Tu ouves as nossas vidas. E Tu estás ouvindo os nossos corações agora. E nós queremos estar na Tua presença, permanecer neste lugar, para Te adorar, Senhor.

0: de Maria Arlete Pereira de Abreu Bastos, Pôr do Sol. É belo este sol pôr, finda-se o dia. As suas cores eu não sei descrever. Envolvem-me a beleza e a magia. Fico quieta, vendo anoitecer. Vai-se elevando o meu pensamento, tão alto que roçou os altos céus, em gratidão e reconhecimento por toda a criação, o nosso Deus. Tanto para agradecer ao meu Senhor, mas a maior foi a prova de amor dada em teu Filho, o Senhor Jesus, que aceitou a este mundo vir, obediente foi morto na cruz, para em seu sangue nos poder remir.
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Romanos 10, 17. Bem-aventurado aquele cuja iniquidade é perdoada, cujo pecado é coberto. Bem-aventurado o homem a quem o Senhor não atribui iniquidade e em cujo espírito não há dolo. Enquanto calei os meus pecados, envelheceram os meus ossos pelos meus constantes gemidos todo dia, porque a tua mão pesava dia e noite sobre mim, e o meu vigor se tornou em sequidão de estio. Confessei-te o meu pecado,

e a minha iniquidade não mais ocultei. Disse: confessarei ao Senhor as minhas transgressões, e tu perdoaste a iniquidade do meu pecado. Sendo assim, todo homem piedoso te fará súplicas em tempo de poder encontrar-te. Com efeito, quando transbordarem muitas águas, não o atingirão. Tu és o meu esconderijo. Tu me preservas da tribulação e me cercas de alegres cantos de livramento. Instruir-te-ei e te ensinarei o caminho que deves seguir, e sob as minhas vistas te darei conselho. Não sejais como o cavalo ou a mula, sem entendimento, os quais com freios e cabrestos são dominados, de outra sorte não te obedecem. Muito sofrimento terá de curtir o ímpio, mas o que confia no Senhor, a misericórdia o assistirá. Alegrai-vos no Senhor e regozijai-vos, ó justos, exultai vós todos que sois retos de coração. Salmo número 32. 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

O Senhor é a minha força. O Senhor é a minha força e o meu cântico, porque Ele me salvou. Salmo 118:14. Senhor meu Deus, a minha fortaleza, a minha força e consolação, que perto está e em qualquer fraqueza, Ele me anima e estende a mão. Da tua serva aceita o louvor, meu cântico te venho oferecer, com muita humildade, meu Senhor, teu grande nome eu quero enaltecer. E a teu Filho, o Senhor Jesus, que é meu Salvador e sábio guia, no meu caminho resplendente luz, teu Santo Espírito é a minha alegria, que a palavra à mente me traz e além do entendimento me dá paz.

0: Olá, aqui é o pastor Wagner Antônio de Araújo. Nossas meditações estão focadas no livro dos Salmos, que foi o primeiro livro de cânticos do povo de Deus. Nele encontramos consolo para a nossa alma, e um dos mais preciosos confortos ali contidos está no verso 2 do Salmo 6. Tem compaixão de mim, Senhor, porque eu me sinto debilitado. Um homem desempregado e que tem muitas bocas para alimentar sente-se debilitado quando escuta: infelizmente, já contratamos outra pessoa. Uma mulher que faz exame de mamografia e vê um diagnóstico de câncer sente-se debilitada ao pensar nas crianças que tem para cuidar e na família que dela depende. Um noivo prestes a casar e que descobre a traição de sua futura esposa sente-se debilitado à luz de todos os preparativos nos quais gastou grande parte de seus recursos. Quanto sofrimento encontramos na vida! Em muitas cidades do país, nos dias de hoje, a violência traz a sensação de extrema debilidade, uma vez que não temos segurança em sair de casa ou em ficarmos ali, pois balas perdidas procuram vidas inocentes. Debilidade significa fraqueza, abatimento. É a sensação de impotência ante as vicissitudes da vida. O autor do Salmo 6 também enfrentou lutas terríveis. Quando o velho rei Saul buscava matá-lo, Davi sentiu-se incapaz de livrar-se por força própria. Posteriormente, ao reinar sobre Israel, Davi sentiu-se diminuto ante o poderio bélico dos reinos ao redor. Enfrentou lutas familiares intensas, morte e enfermidades. No entanto, em todo o tempo de vida, Davi sabia a quem clamar. Ele buscava a Deus e dele pedia compaixão. Compaixão é ter piedade, é pedir ao outro para colocar-se no seu próprio lugar. Davi sabia que o único que poderia livrá-lo, auxiliá-lo e transformá-lo era Deus. Por isso pedia a sua compaixão. Tem compaixão de mim, Senhor. Muitos que me ouvem atravessam grandes temporais na vida. Estão envelhecidos e não contam com a ajuda de ninguém. Encontram-se enfermos e não têm recursos para o tratamento. Vivem em locais de grande violência e não podem comprar ou alugar moradia em outro bairro da cidade. Estão desempregados e, devido à crise e à idade, não conseguem uma recolocação profissional. Não possuem pessoas que lhes auxiliem e são o arrimo de outras que de si dependem. Sem socorro e sem alternativa, desesperam-se. Eu quero lhes apresentar aquele que pode lhes socorrer, o Senhor. Ele tem compaixão, ele tem recursos e novas esperanças. Ele pode enviar alternativas que não estavam programadas. Buscá-lo de todo o coração pode ser um divisor de águas para a alma sofredora. Jeremias, o profeta, registrou o que Deus lhe disse: clama a mim e responder-te-ei, e anunciar-te-ei coisas grandes e novas que não sabes. Jeremias 33:3. A solução impossível pode estar a um passo de si, quando de todo o coração clamar a Deus. Que Ele nos abençoe. Amém.
1: Não há mais bela música que o ruído da maçaneta da porta quando meu filho volta para casa. Volta da rua, da vasta noite, da madrugada de estranhas vozes, e o ruído da maçaneta, o gemer do trinco, o bater da porta que novamente se fecha, o tilintar inconfundível do molho de chaves, são um doce acalanto. Uma suave cantiga de ninar. Só assim fecho os olhos, posso afinal dormir e descansar. Oh, a longa espera, a negra ausência, as histórias de acidentes e assaltos que só a noite como ninguém sabe contar. Oh, os presságios e os pesadelos, o eco dos passos nas calçadas, a voz dos bêbados na rua, e o longo apito do guarda medindo a madrugada, e os cães uivando na distância, e o grito lancinante da ambulância, e o coração descompassado a pressentir e a martelar na arritmia do relógio do meu quarto, esquadrinhando a noite e seus mistérios. Nisso, na sala que se cala, estala a gargalhada jovem da maçaneta que canta a festiva cantiga do retorno, e a sua voz engole a noite imensa com todos os ruídos secundários. Oh, os símbolos do trinco e os clarins da porta que se escancara, e os guizos das muitas chaves que se abraçam, e o festival dos passos que ganham a escada, nem as vozes da orquestra, e o tilintar de copos, e a mansa canção da chuva no telhado, podem sequer se comparar ao som da maçaneta que sorri quando meu filho volta. Que ele retorne sempre são e salvo, marinheiro depois da tempestade a sorrir e a cantar, e que na porta a maçaneta cante a festiva canção do seu retorno, que soa para mim como suave cantiga de ninar. Só assim, só assim meu coração se aquieta. Posso afinal dormir e descansar.
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2: Segurança nas mãos de Jesus. Imediatamente estendeu Jesus a mão, segurou-o e disse-lhe: Homem de pouca fé, por que duvidaste? Mateus 14:31. Quando lemos as histórias de alguns personagens da Bíblia, temos a tendência de fazer um juízo a respeito de seus comportamentos, ora elogiando-os, ora condenando-os. Estranhamente, somos lenientes com uns, como é o caso de Davi, e cruéis com outros, como é o caso de Pedro. Perdoamos os pecados de Davi, por mais graves que tenham sido, e quanto a Pedro, no máximo o toleramos por conta de seu temperamento impulsivo. Mas falta-nos a capacidade de vermos-nos a nós mesmos nesses homens, mesmo aqueles que mais criticamos. Pensemos sobre essa passagem na vida de Pedro. Os caminhos interiores percorridos por ele também são os nossos. Os discípulos estão no mar no meio da madrugada e de repente aparece um homem andando sobre as águas. As reações são naturais diante de circunstâncias semelhantes e podemos aprender com elas na vida de Pedro. Essas reações seguem uma lógica, a saber, o pavor, a prova, o medo e o clamor. A situação justifica o pavor. O pedido que coloca a palavra de Jesus à prova também se justifica diante de uma experiência tão incomum. Porém, o momento do medo é o aparentemente menos aceito, uma vez que ele já estava andando sobre as águas. Mas mesmo esse medo também é compreensível, pois o vento estava forte e possivelmente o mar devia estar agitado. Em seguida vem a reação mais emocionante. Pedro não tem mais dúvidas de que é Jesus, mas o medo aniquilou a sua fé. Quando clama, o Senhor lhe estende a mão. O Senhor não o repreende, mas o faz refletir que o caminho da vida do reino deve ser percorrido com fé. É quando a fé prevalece sobre o medo que estamos seguros nas mãos do Senhor.
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4: Ei, Salt, olhe para aquelas estátuas.
5: Tem algo diferente sobre aquelas estátuas.
4: É, elas estão respirando. Vamos fazer cosquinhas nelas?
6: Pare, pare!
5: Por que vocês estão aqui fora brincando de estátuas?
7: Bem, nós não sabíamos quem ou que você era
8: e nós ficamos meio assustados e bem...
4: Bem, quem é você? O que você é?
5: Eu sou o Salt e esses são os meus amigos.
8: Ele é o Salt, o Inário. Ele ensina as crianças como louvar a Jesus.
9: As páginas dele estão cheias de músicas e tudo que temos que fazer é pensar coisas alegres sobre Jesus e as músicas começam.
7: Só pensar coisas alegres sobre Jesus e as músicas começam?
8: Salte, olha essa pilha de coisas aqui.
4: É, tem pneus, boias e muitas tábuas velhas.
8: Ei, vamos construir uma casa lá naquele monte de areia perto da água?
5: Você tem certeza que quer construir sua casa na areia?
10: Por que não, salte?
5: Tem uma grande rocha aqui. Aquele monte de areia perto da água é muito bonito, mas se chover...
4: A água viria e levaria nossa casa embora.
5: Certo, mas não levaria se estivesse aqui, em cima desta rocha.
10: Salte, por que você é tão esperto?
5: Porque eu leio o grande livro, a Bíblia. Ela nunca está errada. Ela fala que Jesus é como uma rocha. E se nós construirmos nossa casa nele, assim como vocês vão construir sua casa sobre a rocha, então seremos fortes, super fortes, e seremos capazes de suportar qualquer tempestade que a vida nos trouxer.
11: É, Jesus realmente é uma rocha. Nós podemos construir nossas vidas nele. Oh, oh, oh, aí vem uma música.

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0: tão alto que roçou os altos céus, em gratidão e reconhecimento por toda a criação, ó nosso Deus. Tanto para agradecer, ó meu Senhor. Mas a maior foi a prova de amor dada em teu Filho, o Senhor Jesus, que aceitou a este mundo vir, obediente foi morto na cruz, para em seu sangue nos poder remir.
1: 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Deus é o nosso refúgio e fortaleza, socorro bem presente nas tribulações. Portanto, não temeremos, ainda que a terra se transtorne e os montes se abalem no seio dos mares, ainda que as águas tumultuem e espumejem, e na sua fúria os montes se estremeçam. Há um rio cujas correntes alegram a cidade de Deus, o santuário das moradas do Altíssimo. Deus está no meio dela, jamais será abalada. Deus a ajudará desde antemanhã. Bramam nações, reinos se abalam, ele faz ouvir a sua voz e a terra se dissolve. O Senhor dos exércitos está conosco, o Deus de Jacó é o nosso refúgio. Vinde, contemplai as obras do Senhor, que assolações efetuou na terra. Ele põe termo à guerra até os confins do mundo, quebra o arco e despedaça a lança, queima os carros no fogo. Aquietai-vos e sabei que eu sou Deus. Sou exaltado entre as nações, sou exaltado na terra. O Senhor dos exércitos está conosco, o Deus de Jacó é o nosso refúgio. Salmo 46. 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

0: os que vão morrer de frio, os velhos, as mulheres e as crianças que perambulam pela cidade como cães, dos baixos dos viadutos nos contemplam. Há nos seus olhos como que escamas de lágrimas permanentes e geladas. Os nossos reluzentes carros, couro e metal, borracha e música, aceleração e indiferença, os nossos bem-amados carros passam. E do fundo do poço eles nos olham. E seus olhos são mãos de náufragos estendidas, que a nossa mão nem procura, nem alcança. Os que vão morrer de frio fazem uma imensa, estranha fila, como aquele cortejo sinistro em coluna por um dos campos de concentração, na antessala da câmara de gás, na antecâmara do forno crematório. A caminho da câmara refrigeradora, eles, nus e mortos, sem idade, sem nome, sem psique, nos acenam com os olhos. Em nossa casa há cobertores térmicos e mantas elétricas e aquecimento central e lareira e egoísmo. Os que vão morrer de frio cantam uma ladainha, mas os pregões da bolsa e a algazarra dos jatos tornam para nós seu cântico inaudível. Não os ouviremos, não os veremos, e ainda assim conseguiremos dormir em aparente paz. Deus tenha piedade de nós.
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2: A sós com Deus. De madrugada, ainda bem escuro, levantou-se, saiu e foi a um lugar deserto, e ali orava. Marcos 1:35. Na universidade onde Emily estudava, havia uma sala de oração. Era agradável, mobiliada para dar conforto e privacidade. Havia uma luz que mostrava se a sala estava ocupada ou não. Os estudantes que desejassem poderiam se aproximar do local e, caso encontrassem a luz apagada, abriam a porta, acendiam a luz. Um livro que deveria ser assinado servia para identificar o usuário da sala, caso fosse necessário. Com este procedimento, estariam convictos de que ninguém os interromperia. Certa vez, visitei uma sala de oração parecida com esta em uma igreja na Universidade de Curitiba. Era belíssima, inclusive com recursos que simulavam a natureza, levando o frequentador a se sentir muito confortável. Uma terceira experiência está em Dallas, na igreja de uma missionária que durante muitos anos atuou em nosso país com a educação feminina. Os membros da igreja eram convidados a plantões de intercessão na sala de oração. Chegavam no horário previamente agendado e iniciavam a conversa com Deus, sempre intercedendo pelos pedidos recebidos pela secretaria da igreja. Três exemplos e agora uma pergunta à luz do texto em Marcos 1:35. O que há em comum entre eles e a prática de Jesus? Muita coisa e ao mesmo tempo nada, mas com certeza podemos enxergar que para ir a uma sala de oração ou para subir a um monte para orar, algo dentro de nós existe que nos move na direção do Pai. Dele sentimos saudades e com Ele desejamos conversar.
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refletindo o teu amor. Seja bênção no serviço, no seio da tua Igreja, que contigo o compromisso seja real e se veja no acarinhar do idoso. Seja força para o cansado, ensino ao jovem fogoso sobre a culpa e o pecado. Uma bênção possa ser no amor por cada irmão, seu consolo no sofrer, seu apoio em oração. No viver de cada dia um bom testemunho dar, vivendo com alegria a boa nova anunciar. Não há como bênção ser sem a nosso Deus servir. Não o possamos esquecer no presente e no porvir. Amém. 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
1: Do livro dos Salmos, o primeiro inário do povo de Deus. Davi, Asaf, Selá, os filhos de Coré e outros ajudaram a escrevê-lo. O Espírito Santo, a terceira pessoa da Santíssima Trindade, o inspirou. Por isso, os Salmos são a palavra de Deus. Hoje focalizaremos a nossa atenção no Salmo 12, versículo 6. As palavras do Senhor são palavras puras. Se houve um tempo onde o ruído ensurdecedor polui o ouvido humano, esse tempo é o de hoje. Pelas ruas há o ruído das fábricas, dos automóveis, das sirenes, das músicas, das bombas. Pelos meios de comunicação há sons de toda a espécie, alguns bons e outros ruins. E pelas mídias sociais estamos atolados de materiais que nos enviam. Hoje, com os grupos de mensagens rápidas como o WhatsApp e o Messenger, recebemos toneladas de áudios e vídeos dos quais não damos conta de ouvir ou assistir. São músicas, mensagens, filmes, textos, são tantos materiais, tantas palavras, que não sabemos a quem ouvir. Não é à toa que o salmista declara: as palavras do Senhor são palavras puras. Sim, o que Deus diz é puro, importante, poderosamente valioso. Quem enche o coração da palavra de Deus é capaz de sentir paz, harmonia, felicidade e ter a orientação necessária. Quando lemos a Bíblia, que é a coleção de livros inspirados pelo Senhor, somos conduzidos à verdadeira paz e harmonia espirituais. A Bíblia nos faz bem, ela revela os pensamentos e intenções do coração. Ela nos orienta, nos guia, nos leva para o centro da vontade de nosso Criador. E nos revela o seu grande amor por nós, demonstrado por Jesus Cristo, Filho do Pai, na cruz do Calvário. Cristo morreu pelos nossos pecados e hoje pode habitar em nosso coração pela fé. Tudo isso nós soubemos porque a palavra do Senhor é pura e confiável. Quem enche a mente com palavras efêmeras torna a sua vida sem valor ou importância. Seus pensamentos só divagam em esportes, política, filosofia, música, sensualidade e futilidades. Ele pensa que essas coisas terão importância vitalícia, mas pergunte-se ao moribundo e ao idoso, confinado numa cama, se há algum interesse perpétuo nestes assuntos. Ele dirá: não cante músicas, pois nada me dizem mais. Não me fale de política, porque não me interessa mais. Não me encha de informativos esportivos, porque para mim isso não tem mais nenhum valor. No entardecer da vida, as palavras fúteis e os assuntos temporários não satisfarão mais. Somente a palavra de Deus importará, porque através dela nós temos a bússola que aponta para o caminho da vida, para a ressurreição dentre os mortos, para o alívio da dor e o consolo da alma. A palavra do Senhor purifica a mente das coisas erradas e traz paz como a de um rio manso. Que tal encher o coração da palavra de Deus a partir de agora? Que tal trocar o vozerio perdido de tantos assuntos sem importância permanente pela doce e maravilhosa voz do Senhor? Foi Jesus quem afirmou: santifica-os na verdade, a tua palavra é a verdade, conforme João 17, 17. Que os ouvintes possam hoje encher a mente com a palavra de Deus, que é pura e cristalina, revigorante e permanente. Que Deus nos abençoe. Amém.

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de Maria Arlete Pereira de Abreu Bastos, pôr do sol. Tão belo pôr do sol a que assisti, me parecia o céu incendiado. E fotos fui fazendo enquanto vi, para não esquecer o momento abençoado. Tudo fez bem e belo nosso Deus. Poder e perfeição de sua beleza são manifestos na expansão dos céus, no esplendor de toda a natureza. Tudo nos fala do seu grande amor, que tem ao homem desde a criação. Após este cair, ser pecador, ele promoveu a sua redenção. O próprio Filho ao homem doou. Jesus, o Cristo, numa cruz morreu, mas aos três dias ele ressuscitou e é o caminho para entrar no céu.

Ondas, ventos e um céu nervoso que me assombra, e tudo é pranto, e tudo é dor, e tudo é sombra, e parece chegar o fim sem salvação. Por isso, meu Jesus, segura minha mão. Vã a glória do mundo, as luzes da cidade, o conforto do amigo é pretensioso e vão. Tenho a noite da vida e a voz da eternidade. Por isso, meu Jesus, segura minha mão. Ardo em febre, indeciso, olho o mar e vacilo, escorregam meus pés, falha o meu coração. A tua mão é firme, o teu olhar tranquilo. Por isso, meu Jesus, segura minha mão. Como Pedro, desejo andar e não consigo. Abre-me o imenso mar, o abismo e a escuridão. Este é o dia maior da angústia e do perigo. Por isso, meu Jesus, segura minha mão. Dá que eu possa alcançar a paz que o justo alcança. Dá que eu possa sentir o bem da salvação. Teu olhar é de amor, de fé e de esperança. Por isso, meu Jesus, segura minha mão.

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1: A mensagem inicial. O texto está cumprido e é chegado o reino de Deus. Arrependei-vos e crede no Evangelho. Marcos 1,15. A conversão ao Evangelho de Cristo é baseada em arrependimento e fé. Ninguém chega a crer em Cristo e a aceitar a salvação se primeiro não reconhecer-se pecador, necessitado do perdão e da graça de Deus. Esse é o primeiro ponto que devemos abordar na apresentação do plano de salvação. Arrependimento é a mensagem inicial do Evangelho. Geralmente, as pessoas que se negam ou demoram a aceitar a salvação, o fazem porque se acham boas. Não mato, não roubo, não tenho vícios, só faço bem, faço caridade, mereço a salvação, dizem elas. Quem pensa assim, nunca vai crer no Evangelho, pois se julga autossuficiente, totalmente digno de herdar a salvação e o reino de Deus. Mas quando se aceita a verdade de Romanos 3,23, então vem o reconhecimento do pecado, da imperfeição e o grito de socorro, preciso de um Salvador. É aí que começa o arrependimento seguido da fé. Isso é conversão, e o resultado é salvação e vida eterna. Quem se dispõe a evangelizar alguém, saiba que esse é o início. Aliás, o melhor testemunho, a melhor pregação é: eu era um pecador perdido, hoje continuo pecador, mas pecador salvo, justificado pela fé e pela graça de Jesus. Mostrar a necessidade de arrependimento é a mensagem inicial. Conta a história da igreja que Santo Agostinho, quando sentiu que a morte se aproximava, pediu que alguém escrevesse os salmos penitenciais e os colocasse em frente ao seu leito de morte. Lendo-os, as lágrimas desciam de seus olhos, agradecido a Deus por sua misericórdia. Isso é arrependimento, emocionar-se com a graça e a misericórdia de Deus que perdoa e redime o mais terrível pecador.
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2: De Maria Arlete Pereira de Abreu Bastos, Rimas do Sol Pôr. É fim de dia, há poesia nos céus. Atenta, escuto as rimas do sol pôr, que a maravilhosa voz do bom Deus impressa está na deslumbrante cor. Não só na Bíblia escuto sua voz, se aos montes elevo o meu olhar, ouço pelos campos eu caminho a sós, dele toda a criação me vem falar. Tudo o que é bom nos fala do Senhor, se atentos tivermos nosso olhar, na natureza vimos seu autor. Nesta verdade estive a meditar, neste final de tarde encantador, este sol pôr, estando a admirar.
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1: Aquele que habita no esconderijo do Altíssimo, à sombra do Onipotente descansará. Direi do Senhor: Ele é o meu Deus, o meu refúgio, a minha fortaleza, e nele confiarei. Porque ele te livrará do laço do passarinheiro e da peste perniciosa. Ele te cobrirá com as suas penas, e debaixo das suas asas estarás seguro. A sua verdade é escudo e broquel. Não temerás espanto noturno, nem seta que voe de dia, nem peste que ande na escuridão, nem mortandade que assole a meio-dia. 1.000 cairão ao teu lado e 10.000 à tua direita, mas tu não serás atingido. Somente com os teus olhos olharás e verás a recompensa dos ímpios, porque tu, ó Senhor, és o meu refúgio, o Altíssimo é a tua habitação. Nenhum mal te sucederá, nem praga alguma chegará à tua tenda, porque aos seus anjos dará ordem a teu respeito para te guardarem em todos os teus caminhos. Eles te sustentarão nas suas mãos para que não tropeces com o teu pé em pedra. Pisarás o leão e o áspide, calcarás aos pés o filho do leão e a serpente. Pois que tão encarecidamente me amou, também eu o livrarei, pô-lo-ei num alto retiro, porque conheceu o meu nome. Ele me invocará e eu lhe responderei. Estarei com ele na angústia, livrá-lo-ei e o glorificarei. Dar-lhe-ei abundância de dias e lhe mostrarei a minha salvação. Salmo 91.
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gastos, meditação sobre o Natal. Que é para si o Natal? É apenas reunião de família, gente amiga, e porque é tradição de presentes e comida? Por muito rico que seja, se é só isto o seu Natal, se só com símbolos festeja, pobre será seu Natal. De Jesus é o Natal, celebra o seu nascimento. Ele é o presente real, com ele festeja o evento. Ele não veio com riqueza, veio para nos salvar, optou pela pobreza para exemplo nos dar. Manjedoura, humilde leito, em um humilde curral, bem simples foi com efeito esse primeiro Natal. Assim que neste Natal seu coração possa ser como o humilde curral aonde ele venha a nascer. Abra, pois, seu coração. Nele Jesus quer habitar. Assim haverá razão para o Natal celebrar. Eu já lhe abri o meu. Meu coração já tem luz, pois nele um dia nasceu o meu Salvador Jesus. Ali estava a luz verdadeira que alumia a todo homem que vem ao mundo. A todos quantos o receberam, deu-lhes o poder de serem feitos filhos de Deus aos que creem no seu nome. Evangelho de João 1, 9, 12.

0: e que conhece todo o meu querer, mesmo que eu não dê conta, está comigo em cada dia deste meu viver. O saber isso dá-me segurança de perante Ele andar em humildade, peregrina, viver em esperança de ir para o lar na celeste cidade. Ajuda-me a viver no teu temor, que é o princípio da sabedoria. Possa sentir em ti santa alegria, é o que peço a meu Deus e Senhor. Em tua força, viva cada dia, para tua honra, glória e louvor.
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2: Olá, aqui é o pastor Wagner Antônio de Araújo. Falaremos hoje sobre o tema Não Me Desampares. Está escrito no Salmo 71, verso 18. Agora também, quando estou velho de cabelos brancos, não me desampares, ó Deus, até que tenha anunciado a tua força a esta geração e o teu poder a todos os vindouros. Envelhecer é um grande desafio, principalmente num país que não ampara os seus idosos. Enquanto operosos em suas vidas profissionais, conseguiam ganhar o suficiente para suas necessidades. Aposentando-se, porém, descobriram a dura realidade da falta de recursos. O salário não foi preservado. Hoje, quando muito, recebem um valor insuficiente até para comprar os medicamentos do dia a dia. Quanta tristeza! O autor deste salmo também conhecia a luta da velhice, conhecia a possibilidade do desprezo dos filhos que criou e conhecia a terrível angústia de não poder sustentar-se sozinho. Sabia que a velhice traz consigo uma série de limitações e precisava de ajuda, mas ele pediu para a pessoa certa, ele suplicou a Deus. As pessoas geralmente correm para pedir ajuda aos planos e sistemas disponíveis. Esperam que o governo lhes conceda aumentos na aposentadoria ou buscam em algum político uma pensão em nome de alguma coisa, alguma verba, alguma bolsa. Outras correm atrás da família, dos amigos, implorando uma alternativa. Mas a verdade é que ninguém conhece melhor a nossa necessidade do que Deus. O salmista diz: quando os meus cabelos branquearem devido à idade, não me desampares, ó Deus. Sim, este deve ser o nosso primeiro socorro e não, raras vezes, o único. O profeta Elias, quando o país atravessou uma grande seca, não tinha a quem recorrer. Estava firme em Deus e Deus fez o impossível. Levou-o à beira de um pequeno córrego que tinha água suficiente para que bebesse. E no céu, alguns corvos jogavam-lhe pão e carne todos os dias por um longo tempo. Como isso é possível? Quem orientou os corvos? Quem os supria? Deus. Jamais o Senhor deixa uma pessoa contrita sem resposta. Vamos confiar no Deus Todo-Poderoso. Cabelos brancos não são sinônimos de velhice e esquecimento. São sinais de grande experiência acumulada e a grande oportunidade de experimentar o socorro maravilhoso do Senhor. Tem um amigo ouvinte experimentado tamanha graça? Peça-a a Deus, que lhe orientará de forma clara e poderá testemunhar à nova geração os grandes feitos do Senhor. Que Deus nos abençoe. Amém.

0: Minhas mãos. Eu tinha as mãos cheinhas de tesouros, a mim tão preciosos, trabalhos de ouro e prata e pedras de valor. Era o que eu possuía e eu lhes votava amor. O mestre veio a mim e pôs nas minhas mãos as suas mãos varadas. E o meu precioso haver das minhas mãos caiu. Joias despedaçadas rolaram pelo chão e meiga voz se ouviu. Espalma as tuas mãos. Sou eu quem deve enchê-las. Vazias quero-as ter para servir-me delas. Eu tinha em minhas mãos as marcas do trabalho e as manchas do pecado. Por isso, o meu trabalho alvura não mostrava, e porque era manchado, o seu valor baixava. O mestre veio a mim e pôs nas minhas mãos as suas mãos sangrentas, e o sangue das suas mãos as minhas mãos lavou. E puras, alvacentas, eu com prazer as vi, e o mestre me falou: limpa as tuas mãos das manchas do pecado e vem depois. Serás no meu serviço usado. Eu tinha as minhas mãos trementes e cansadas, jamais em prece unidas, mas ocupadas sempre em mil trabalhos vis, numa pressão constante, exaustas e febris. O mestre veio a mim e pôs nas minhas mãos as suas mãos serenas, e logo em prece ardente as minhas mãos uni. Ocupações terrenas perderam a atração, e mansa voz ouvi: conserva as tuas mãos serenamente em prece, até que a agitação da tua vida cesse. Eu cria em minhas mãos haver força e firmeza sem o poder divino. Entregue ao meu trabalho, ardente de ideal, eu não obedecia à voz celestial. O mestre veio a mim e pôs nas minhas mãos as suas mãos pesadas, e desde aquele instante a força me fugiu, a menos que ligadas tenhamos nossas mãos. E o mestre concluiu: só na fraqueza humana opera o meu poder. Se queres vê-lo em ti, resolve obedecer.
1: 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A importância da família. Ambos eram justos diante de Deus, andando irrepreensíveis em todos os mandamentos e preceitos do Senhor. Lucas capítulo 1, verso 6. É redundância dizer que a família é importante. Se assim não fosse, Deus não teria instituído a família com tanto prazer, dando-lhe responsabilidade como primeiro grupo social, a célula da sociedade. Quando em exercício de um magistério, comprovei pessoalmente uma triste realidade. Crianças problemáticas com desvios de comportamento e até mesmo com dificuldades de aprendizagem, pesquisando as causas disso, quase sempre a origem estava na família. Eram famílias desestruturadas, pais irresponsáveis, viciados e ausentes, sem valores ou com valores negativos ou prioridades erradas. O texto de hoje nos fala de uma família especial. Era uma família sacerdotal, temente, que agradava a Deus. Incompleta, pois lhe faltavam filhos. A não ser por problemas físicos ou outros impedimentos justificáveis, todo casal deveria receber a notícia da chegada de um bebê com muita alegria e gratidão, já que os filhos são bênção e herança do Senhor. Mas a marca maior desta família está no verso 6. Ambos eram justos diante de Deus, andando irrepreensíveis em todos os mandamentos e preceitos do Senhor. Feliz foi João Batista por nascer desses pais. Isso contribuiu, sem dúvida, para ser ele um homem especial, preparando o povo para a chegada do Messias. Felizes são os filhos de pais assim, quando ambos são achados irrepreensíveis diante de Deus. Você, que é pai ou mãe, como Deus os vê? Uma avaliação oportuna. Nossos filhos são felizes com os pais que têm? 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

0: meu filho Jesus. Aqui no céu te preparou lugar, pois teus pecados ele remiu na cruz.
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1: Buscai o Senhor enquanto se pode achar, invocai-o enquanto está perto. Deixe o perverso o seu caminho, o iníquo os seus pensamentos. Converta-se ao Senhor, que se compadecerá dele, e volte-se para o nosso Deus, porque é rico em perdoar. Porque os meus pensamentos não são os vossos pensamentos, nem os vossos caminhos os meus caminhos, diz o Senhor. Porque assim como os céus são mais altos do que a terra, assim são os meus caminhos mais altos do que os vossos caminhos, e os meus pensamentos mais altos do que os vossos pensamentos. Porque assim como descem a chuva e a neve dos céus, e para lá não tornam, sem que primeiro reguem a terra, e a fecundem, e a façam brotar, para dar semente ao semeador e pão ao que come, assim será a palavra que sair da minha boca. Não voltará para mim vazia, mas fará o que me apraz e prosperará naquilo para que a designei. Saireis com alegria e em paz sereis guiados. Os montes e os outeiros romperão em cânticos diante de vós, e todas as árvores do campo baterão palmas. Em lugar do espinheiro crescerá o cipreste, e em lugar da sarça crescerá a murta, e será isto glória para o Senhor e memorial eterno que jamais será extinto. Isaías 55, versos 6 a 13.
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quem esteja ao meu redor uma bênção possa ser, refletindo o teu amor. Seja bênção no serviço, no seio da tua igreja, que contigo o compromisso seja real e se veja no acarinhar do idoso. Seja força para o cansado, ensino ao jovem fogoso sobre a culpa e o pecado. Uma bênção possa ser no amor por cada irmão, seu consolo no sofrer, seu apoio em oração. No viver de cada dia um bom testemunho dar, vivendo com alegria a boa nova anunciar. Não há como bênção ser sem a nosso Deus servir. Não o possamos esquecer no presente e no porvir. Amém.

0: Salt, você sabe alguma coisa sobre o céu?
1: Claro, sei que Jesus está lá. E se ele está lá, deve ser um lugar lindo.
0: Você tem alguma música sobre o céu?
1: Sim. Pensando bem, tenho sim. Vire as minhas páginas para o Salmo 53. Oh, não tão rápido, tenho cócegas. Mais uma página. Pronto. Aqui vamos nós.

0: traço de união. O relógio bateu soturna e tristemente 3 horas da manhã. Febril e impaciente, o menino gemeu e virou-se na cama. E a mãe, que cochilava ao pé do leito, chama. Oh, mãe, que queres, filho?
1: Eu quero ver papai. Ele não quer voltar?
0: Vai chamá-lo, não vai?
1: Filhinho, ele não vem. Desde que nos deixou, nunca mais nos quis ver, nunca mais nos buscou. O pouco que ele dá não chega para o pão, nem para o aluguel de um quarto de pensão. As vaidades do mundo e o amor de outra mulher afastam-no de nós. E é isto que ele quer. Para quem se diverte, o alheio sofrimento, em vez de comover, causa aborrecimento. Amigo verdadeiro e único protetor, só temos um, meu filho. É Deus, nosso Senhor. Vamos, turma, meu bem. Mas o menino insiste. Eu quero ver papai. E a mãe, exausta e triste. Ele não nos quer ver. É mau, é insensível. Para que, pois, tentar uma coisa impossível? Diz-lhe o menino. Então, me dê pena e papel. Vou fazer uma carta ao bom Papai Noel. Talvez, por ser Natal, Papai Noel convença meu saudoso papai vir à nossa presença. E com trêmula mão e a letrinha ruim, uma carta escreveu mais ou menos assim. Papai Noel, você que anda no mundo inteiro, dando presente a uns, dando a outros dinheiro, traga outra vez papai para junto da gente. Mamãe está tão triste e eu estou doente. Coitada da mamãe, vive sempre a chorar. Quisera ser maior para poder lhe dar tudo o que ela precisa. E ela precisa tudo, desde a roupa de casa aos meus livros de estudo. Eu não quero dessa vez brinquedo e pinheirinho. Quero só o papai, para com seu carinho consolar a mamãe e comigo, afinal, comemorar, talvez, meu último Natal. A mãe, exausta e aflita, esperou um momento. Ela estava indecisa. O seu temperamento talvez não suportasse uma afronta mais forte. Mas o anseio do filho, às vésperas da morte, merecia de si aquela humilhação. Por isso, ela tomou a estoica decisão de ir procurar o pai para o filho querido. Descansa, filho. Irei levar-lhe o teu pedido. Em face à afirmação de sua mãe que iria buscar Papai Noel, o garoto sorria e, sorrindo, dormiu para sonhar depois com o seu lar renovado. O pai, a mãe, os dois felizes a cantar em volta a um pinheirinho fulgurante de luz, branquejante de arminho. E à luz da madrugada, aquela mãe aflita saiu para implorar a quem tinha o dever de dar à sua dor tristíssima e inaudita a grata proteção

anseia vê-lo agora. Venha, venha depressa, ele está muito mal. Foi só o que pediu neste Natal. E atrás daquela porta, aquela voz, sem brilho, respondeu: está bem, eu irei ver meu filho. E aquela pobre mãe voltou depressa, aos trancos, e magra e de olhar cavo, de cabelos brancos, naquela casa ruim, naquela rua escura, era a cópia fiel da estátua da amargura. Acordando o menino, em lágrimas, depara que fora tudo aquilo um sonho que passara, e pergunta depois à mãe exausta e triste: ô mãe, diga pra mim, Papai Noel existe? Por quê, filho? Porque eu lhe fiz um pedido para trazer de volta o meu papai querido. E ele não se importou, nem se lembrou de mim. Por que será, mamãe, que a sorte é injusta assim? Acho que do infeliz, do pobre e do tristonho, Papai Noel, mamãe, só se recorda em sonho. Meu filho, Deus é bom e há de escutar-te a prece. Nisto, à porta do quarto, seu pai aparece. O menino percebe e diz-lhe, erguendo a mão: papai, papai, foi Deus que ouviu minha oração. Porque o senhor papai não veio mais nos ver. Eu estou tão doente, estou quase a morrer. Veja que quarto escuro e que Natal tão triste. A árvore de Natal murchou, já não existe. No outro tempo, papai, como era diferente, o senhor enfeitava um pinheirinho e a gente cantava em volta dele e ia dormir mais cedo para Papai Noel nos trazer brinquedo. O senhor lembra, papai? É um hino tão antigo, mas é tão bonito. Ande, cante comigo.

Você chora, papai? Você também, mamãe? Papai, sente-se aqui. Você, mamãe, me apanhe o nosso retrato. Aquele. Olhe, eu estou no meio pegando as suas mãos. Papai, mamãe, eu creio poder fazer o mesmo agora. Deem-me as mãos. Assim. Assim. Meu Deus, somos todos cristãos. Une-os para sempre em teu excelso amor. Para sempre, Senhor. Para sempre, Senhor. E num último esforço, as suas mãos juntou. Olhou sorrindo os dois e plácido expirou. Senhor que estás nos céus, pelos nossos pecados, estávamos assim de ti divorciados. Mas um dia Jesus, teu filho predileto, sofrendo a nossa dor, movido pelo afeto, suportou a maldade indômita do mundo, subiu à rude cruz e quase moribundo perdoou nossa falta, uniu as nossas mãos à mão do eterno Pai, fazendo-nos irmãos no mesmo sentimento e no mesmo ideal para pregar o bem, para vencer o mal. E desde aquele dia, a tua paz celeste envolve de harmonia o nosso coração. Porque Jesus se fez sobre o Calvário agreste entre os homens

0: Deus o traço de união.
1: De Maria Arlete Pereira de Abreu Bastos, após escutar a pregação do amado pastor Wagner. Dois vazios e uma promessa. Jesus morreu, mas morto não ficou. Pois que passado o terceiro dia, como predito, ele ressuscitou, após trevas e dor veio a alegria. Vazio deixou o túmulo ficar. Também vazia já estava a cruz, como poderia a morte guardar ao Rei da Glória, ao Cristo Jesus? Ressuscitou, ele já ressuscitou. Cristo Jesus, o nosso Redentor, pois do pecado ele nos resgatou e uma promessa deixou o Senhor. Ele é fiel e ele a cumprirá, é que em breve Jesus voltará.
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3: Preso injustamente. Mas o tetrarca Herodes, sendo repreendido por ele, João Batista, por causa de Herodias, mulher de seu irmão, e por todas as maldades que havia feito, acrescentou a todas elas ainda esta, a de encerrar João no cárcere. Lucas 3, versos 19 e 20. Muitas pessoas já leram, ou pelo menos ouviram falar, do livro O Peregrino, joia da literatura cristã. Esse livro foi escrito por João Bunyan, enquanto estava preso. Por quê? Porque insistia em pregar o Evangelho. Era tudo o que fazia e queria fazer. Sentenciado à prisão, só seria libertado se deixasse de uma vez por todas de pregar a fé cristã. E ainda com a ameaça de ser banido do reino da Inglaterra. Sabe qual foi a sua resposta? Se eu saísse da prisão hoje, pregaria amanhã com o auxílio de Deus. Os pioneiros da evangelização no Brasil também sofreram muitas injustiças, foram apedrejados e até presos só por pregarem o Evangelho da Graça, falando em nome de Deus. Herodes foi um desses ímpios e se juntou com mulheres também ímpias, corruptas, sem o temor de Deus. João, o Batista, foi vítima dessa impiedade por falar em nome de Deus, condenando o pecado. Ainda hoje, cristãos são injustiçados por falarem de Jesus. Basta lermos notícias missionárias e saberemos o quanto de injustiça está acontecendo no mundo com os pregadores do Evangelho. Oremos por eles.
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1: Olá, aqui é o pastor Wagner Antônio de Araújo. Continuamos a meditar no livro dos Salmos, o primeiro hinário do povo de Deus, cantado pelos hebreus ao longo dos milênios e também pelos cristãos. Hoje meditaremos no texto do Salmo 14, verso 6. Meteis a ridículo o conselho dos humildes, mas o Senhor é o seu refúgio. Um grupo de amigos decidiu entrar na floresta da Serra do Mar e descer do Planalto até a praia. Entraram por uma trilha aberta, mas por causa das chuvas dos dias anteriores, ela estava praticamente desaparecida em meio ao matagal, aos detritos das árvores e ao volume dos mosquitos por toda a parte. Um deles possuía um celular com GPS, outro uma bússola e outro estava junto. Depois de uma hora de caminhada, eles se perderam. O rapaz do celular perdeu o sinal do GPS. Quando o recuperou, a bateria acabou e eles ficaram incomunicáveis. O outro, que levava uma bússola, derrubou-a na caminhada e, por causa do vento, um tronco quase solto de uma árvore frondosa caiu sobre ela, danificando-a por completo. Estavam ali perdidos, à deriva. O terceiro rapaz, cristão, crente de verdade, disse: "Colegas, vamos orar e pedir que Deus nos socorra." Os amigos incrédulos gargalharam volumosamente. Ridicularizaram o colega dizendo que isso é o que ganharam levando um bobo religioso e crédulo. Em meio à zombaria, a situação tornou-se séria, pois o rapaz pedia para que parassem com aquilo. O clima tornou-se hostil e eles só não se separaram porque tinham medo de algum animal silvícola aparecer. O terceiro rapaz, aborrecido, mas consciente da gravidade da situação, dobrou os joelhos e disse: "Senhor, eu clamo a ti, socorre-nos, pois estamos perdidos. Tenha de nós compaixão e mostra a estes ímpios colegas que tu és real." Os colegas agora falavam alto, não em zombaria, mas desesperados. Enquanto o amigo orava, um helicóptero passou em voo rasante, uma vez que haviam perdido um drone e um leve sinal aparecia bem por ali onde estavam. Ao avistá-los, gritaram se precisavam de ajuda. "Sim, estamos perdidos!" Um dos soldados do helicóptero saltou e conduziu-os pela mata até o litoral. Então os amigos zombadores disseram ao colega: "Cara, seu Deus é real. Foi mal. Desculpe a nossa falha." O colega crente aceitou as desculpas e dobrou os joelhos novamente, dizendo: "Senhor, graças te dou por teres mostrado a eles que tu és real e que o teu conselho, ainda que vindo de gente humilde e pequenina, pode ser o refúgio e o socorro aos pobres pecadores." Caro ouvinte, não se zangue com as zombarias que o mundo faz contra os cristãos, os que confiam no Senhor dos Senhores. Um dia eles poderão experimentar os benefícios de se seguir a vontade de Deus e não a vontade humana. Deus é o nosso alto refúgio e nele podemos confiar. Que ele nos abençoe. Amém.

0: de Maria Arlete Pereira de Abreu Bastos, Céu Incendiado. O céu me surpreende e, sem querer, sequer em pensamento cogitar, quando à minha janela fui fechar, não pude ignorar, fiquei a ver. A luz e sombras do final do dia, lindo clarão e o céu incendiado, que a cada instante é modificado, são momentos de encanto e de magia. Pobre será aquele que não repara em tudo que o cerca, a natureza, seus tesouros de cor e forma rara que nos revelam de Deus a sua beleza. Dela, de mim e de ti é o Criador, a ti, ó Deus, a glória e o louvor.
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Este veio como testemunha para que testificasse a respeito da luz, a fim de todos virem a crer por intermédio dele. Ele não era a luz, mas veio para que testificasse da luz, a saber, a verdadeira luz que, vinda ao mundo, ilumina a todo homem. O Verbo estava no mundo, o mundo foi feito por intermédio dele, mas o mundo não o conheceu. Veio para o que era seu, e os seus não o receberam. Mas a todos quantos o receberam, deu-lhes o poder de serem feitos filhos de Deus, a saber, aos que creem no seu nome, os quais não nasceram do sangue, nem da vontade da carne, nem da vontade do homem, mas de Deus. E o Verbo se fez carne e habitou entre nós, cheio de graça e de verdade, e vimos a sua glória, glória como do unigênito do Pai.

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0: gastos, gratidão e louvor. Que sempre a gratidão reine em meu coração, gratidão a meu Senhor, a Ele seja meu louvor. Sim, eu te louvo, meu Deus, meu Senhor e Pai dos céus, e grata por teu amor, a ti renderei louvor. Bem cedo ao acordar e mais tarde ao me deitar, seja assim o meu sentir, seja assim o meu agir. Por ti, que meu coração sinta sempre gratidão, te renda todo louvor por Cristo, meu Salvador. E se triste aqui andar, e se eu quiser chorar, que o teu Consolador suaviza a minha dor. Eu sei que em teu cuidar, sei que mesmo se chorar, gozarei tua alegria, doce paz em cada dia. Gratidão, pois, e louvor sejam a ti, meu Senhor.
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0: Vistam de branco as crianças. Vistam de branco as crianças, idênes, palmas e lírios, signo, brasão e mito, de nobreza e martírio. Nos caminhos, tantas pedras ferem seu andar a incerto. Lhes devolvam a primavera, que o grande inverno está perto. Dê-lhes de volta o presépio e o ar que a vida conduz. Mostre-lhes o pão e o peixe, a manjedoura e a cruz. O lírio branco dos vales, o inocente passarinho. Os rios, a areia, as nuvens, o barco, a onda, o caminho. Congreguem logo as crianças para o perfeito louvor. Guardá-las do sol e da neve, com água, ternura e flor. Cubram de branco os meninos que o mundo os quer macular. Vistam-lhes túnica e consútil, eles têm de guerrear. Numa peleja indomada, serão também guerreados pela vida, pelo mundo e pelos nossos pecados. Jogue-lhes régia armadura, escudo, broquel e lança. E as deixem ir hoje, cedo, pelos rumos da esperança. Tomando os quatro destinos sem pressa no seu andar, poderão estar bem cedo, antes da noite chegar. Abrir-se-á na longa noite um caminho musical, quando de branco chegarem para a festa do Natal. Com palmas, incenso e mirra, vestidos de branco e luz, ao redor da manjedoura do eterno infante Jesus. Vistam de branco as crianças antes da noite chegar.
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1: O velho e o novo. Ninguém cose remendo de pano novo em vestido velho. Do contrário, o remendo novo tira parte do velho e torna-se maior a rotura. Marcos 2:21. Larry apreciava as luzes de Natal. Ele e a família percorriam as ruas próximas à casa deles para ver as casas mais luminosas. Naquele dia, ele enxergou uma árvore que ficava bem na extremidade da cidade. Era enorme e nela colocaram uma espiral de luzes vermelhas, azuis e verdes que desciam como se formassem uma cascata. Aproximou-se e teve uma decepção. À luz do dia, ali estavam apenas uma árvore desajeitada, tosca, repleta de galhos mortos. Sem as luzes, parecia mais morta do que viva. Era completamente sem valor, velha e feia. Lembrou-se então que houve um dia quando Jerusalém também parecia morta. Foi quando terminou o exílio babilônico. Os que voltavam não encontravam o esplendor, as casas, o templo. Apesar disso, o profeta Isaías conseguiu, em meio a ruínas, enxergar ali a glória de Deus. Dispõe-te, resplandece, porque vem a tua luz, e a glória do Senhor nasce sobre ti. Isaías 61. Era um novo que chegava para substituir o velho. Se quisermos ser vitoriosos, precisamos permitir que a glória do Senhor nos inunde e transforme a nossa natureza cansada, seca, sem valor, em vida nova que alcance os outros com o esplendor da beleza que só Ele pode trazer à nossa existência. Ele é o Criador, sabe como lidar conosco e deseja dar à nossa vida um sentido novo. Aquele que abrir a porta do coração para Jesus pode resplandecer como aquela árvore cansada, mas que brilhava com as luzes de Natal.
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De Maria Arlete Pereira de Abreu Bastos, Confissão. Sou como sou e não arredo o pé. Pessoa simples e sem pretensão, que no Deus Trino tem a sua fé e em Jesus Cristo a graça e salvação. Meu bom Jesus, tanto para agradecer, pois que sem nada de bom para te dar, tu mesmo assim aceitaste morrer para salvação me poderes otorgar. Perdoa, Pai, quando não obedeço e infiel te sou em meu viver. No dia a dia, por vezes esqueço de totalmente a ti obedecer. Arrependida, eu venho então com humildade pedir-te, Senhor, que me concedas divino perdão, fiada apenas no teu grande amor.

0: de Maria Arlete Pereira de Abreu Bastos, pôr do sol. Tão belo pôr do sol a que assisti, me parecia o céu incendiado. E fotos fui fazendo enquanto vi, para não esquecer o momento abençoado. Tudo fez bem e belo nosso Deus. Poder e perfeição de sua beleza são manifestos na expansão dos céus, no esplendor de toda a natureza. Tudo nos fala do seu grande amor, que tem o homem desde a criação. Após este cair, ser pecador, ele promoveu a sua redenção. O próprio Filho ao homem doou. Jesus, o Cristo, numa cruz morreu, mas aos três dias ele ressuscitou e é o caminho para entrar no céu.
1: Calenta, tá vindo. Muito obrigado. Tô ouvindo. A rata tá feita linda.

0: 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Romanos 10, 17. Esperei confiantemente pelo Senhor. Ele se inclinou para mim e me ouviu quando clamei por socorro. Tirou-me de um poço de perdição, de um tremedal de lama. Colocou-me os pés sobre uma rocha e me firmou os passos. E me pôs nos lábios um novo cântico, um hino de louvor ao nosso Deus. Muitos verão essas coisas, temerão e confiarão no Senhor. Bem-aventurado o homem que põe no Senhor a sua confiança e não pende para os arrogantes, nem para os afeiçoados à mentira. São muitas, Senhor Deus meu, as maravilhas que tens operado e também os teus desígnios para conosco. Ninguém há que se possa igualar contigo. Eu quisera anunciá-los e deles falar, mas são mais do que se pode contar. Sacrifícios e ofertas não quiseste, abriste os meus ouvidos. Holocaustos e ofertas pelo pecado não requeres. Então eu disse: eis aqui estou. No rolo do livro está escrito a meu respeito. Agrada-me fazer a tua vontade, ó Deus meu. Dentro do meu coração está a tua lei. Proclamei as boas novas de justiça na grande congregação. Jamais cerrei os lábios, tu o sabes, Senhor. Não incultei no coração a tua justiça, proclamei a tua fidelidade e a tua salvação. Não escondi da grande congregação a tua graça e a tua verdade. Não retenhas de mim, Senhor, as tuas misericórdias. Guardem-me sempre a tua graça e a tua verdade. Não tem conta os males que me cercam. As minhas iniquidades me alcançaram, tantas que me impedem a vista. São mais numerosas que os cabelos da minha cabeça, e o coração me desfalece. Praza-te, Senhor, em livrar-me. Dá-te pressa, ó Senhor, em socorrer-me. Sejam a uma envergonhados e cobertos de vexame os que me demandam a vida. Tornem atrás e cubram-se de ignomínia os que se comprazem no meu mal. Folguem e em ti se rejubilem todos os que te buscam. Os que amam a tua salvação digam sempre: o Senhor seja magnificado. Eu sou pobre e necessitado, porém o Senhor cuida de mim. Tu és o meu amparo e o meu libertador. Não te detenhas, ó Deus meu. Salmo 40. 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
0: Olá, aqui é o pastor Wagner Antônio de Araújo. Falaremos hoje sobre auxílio na angústia. Diz o Salmo 60, verso 11: dá-nos auxílio na angústia, porque vão é o socorro do homem. O rei Davi atravessou muitas lutas em sua vida e aprendeu que a sua confiança deveria estar em Deus e não nos amigos que julgava ter. Como rei, seria fácil acreditar que um outro reino, com forte exército e um bom relacionamento, se tornasse a ajuda necessária em horas de crise. Contudo, Davi sabia que vão é o socorro do homem. Somente Deus poderia atendê-lo e conceder-lhe o socorro necessário. Nós também, quando estamos angustiados a enfrentar lutas e problemas, somos induzidos a confiar nos amigos. Ah, amigos que julgamos especiais, poderosos, influentes, em condições de nos estender a mão.
2: Achamos que uma indicação dele abrirá as portas para o trabalho. Buscamos um político que advogue a nossa causa junto às autoridades. Confiamos num médico experiente, num parente bem situado socialmente, num conhecido de longa data. Quanta angústia acumulamos! Nas horas mais necessárias, os amigos desaparecem. Os influentes nos abandonam, aqueles que poderiam nos indicar arrumam uma desculpa e os médicos se justificam dizendo: infelizmente, não saiu como gostaríamos, sentimos muito. Já dizia Deus através de Jeremias: assim diz o Senhor, maldito o homem que confia no homem e faz da carne o seu braço e aparta o seu coração do Senhor. Jeremias 17, verso 5. Para Israel de outros tempos, o inimigo diz o seguinte sobre a suposta ajuda que o Egito lhes daria: eis que confias no Egito, aquele bordão de cana quebrada, o qual, se alguém lhe apoiar nele, lhe entrará pela mão e a furará. Assim é Faraó, rei do Egito, para com todos os que nele confiam. Isaías 36, verso 6. Quem espera dos homens a solução para suas crises, espera água de um poço seco ou milho de uma espiga mirrada. Só terá frustração. Devemos esperar em Deus. Devemos fazer a nossa necessidade conhecida do Senhor através da oração em nome de Jesus e no poder do Espírito Santo. Deus nos socorrerá. Deus nos dará a resposta precisa e necessária. Nós até podemos desenvolver excelentes relacionamentos e ótimas amizades, mas não podemos transferir a nossa confiança em Deus, que tudo pode estar presente, para os amigos, que nem sempre podem ou nem sempre estão dispostos a nos auxiliar na hora da necessidade. Deus é o nosso amparo, socorro bem presente na hora da angústia. Assim, não esperaremos demais dos outros e manteremos a nossa fé no único que pode nos conduzir à vitória e à felicidade, lançando sobre ele toda a vossa ansiedade, porque ele tem cuidado de vós. 1 Pedro 5, 7. Que Deus nos abençoe. Amém.

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1: De Jaci Fraga Hermel, Gratidão. Senhor, eu te agradeço pela vida, pelos dons que me deste, pela paz que minha alma desfruta comovida, pela grande ventura que me traz a certeza da tua companhia, pela fé, pelo amor, pela esperança, pela bênção radiosa da alegria nova em cada manhã, pela confiança, pelo pão que dá forças e sustenta, pelo lar e os amigos, pelo abrigo, pelo nobre trabalho que me alenta. Ó Senhor, eu te adoro e te bendigo, cantando com louvores pela graça divina do perdão, pela cruz que redime os pecadores numa oferta de amor e redenção, pela tua palavra revelada, fiel espelho da tua perfeição, pela igreja visível e abençoada, minha alma se ajoelha em gratidão.

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Respondia-lhes então: aquele que tem duas túnicas, reparta com o que não tem nenhuma, e aquele que tem alimento, faça o mesmo. Lucas 3:11. Recebi de uma amiga grande quantidade de roupas e calçados, algumas peças ainda sem uso, para distribuir entre pessoas necessitadas de meu conhecimento. Ela não queria reter ou guardar coisas de que não precisava ou que até tinha demais. Apressei-me em fazer isso e mais de 10 pessoas foram abençoadas. Isto é cristianismo em ação. A mensagem de João Batista foi dirigida aos seus discípulos, mas guardavam em seus corações sentimentos que os impediam de produzir os verdadeiros frutos de arrependimento. Diziam-se arrependidos, mas continuavam egoístas, extorquiam os pobres com cobranças injustas, sempre estavam insatisfeitos com o que recebiam, não eram liberais nem solidários. Há pessoas semelhantes nos dias atuais, egoístas, materialistas, só buscando benefícios para si, ainda que seja a custo de sacrifício de outros. Vivem na abastança e até no desperdício, enquanto outros morrem de fome. Não seja esse o nosso caso. Como cristãos, devemos ser os mais liberais, justos e solidários dos homens, pois esses são os ensinos não apenas de João Batista, mas ainda do Mestre a quem seguimos. Há alguns meses atrás, o Brasil viveu algumas catástrofes provocadas pelas chuvas, mas também presenciou maravilhosas demonstrações de amor e solidariedade. Os donativos foram tantos que sobejaram. Às vezes, Deus permite perdas e destruição até para despertar amor pelo próximo. Vamos repartir, pois é dividindo que se multiplica. 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

0: a poesia. Eu sei, acabo por me repetir, com fotos e palavras do sol pôr, mas sou assim, é este o meu sentir, brotando em gratidão ao Criador. Muito obrigada, Senhor nosso Deus, por tudo o que nos dás dia após dia. De tua beleza revestiste os céus e cada tarde rima com poesia, em cambiantes de luz e de cor. Muito obrigada, meu Deus e Senhor.
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0: poesia. Eu sei, acabo por me repetir, com fotos e palavras do sol pôr. Mas sou assim, é este o meu sentir, brotando em gratidão ao Criador. Muito obrigada, Senhor nosso Deus, por tudo o que nos dás dia após dia. De tua beleza revestiste os céus e cada tarde rima com poesia, em cambiantes de luz e de cor. Muito obrigada, meu Deus e Senhor.
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Este veio como testemunha para que testificasse a respeito da luz, a fim de todos virem a crer por intermédio dele. Ele não era a luz, mas veio para que testificasse da luz, a saber, a verdadeira luz que, vinda ao mundo, ilumina a todo homem. O Verbo estava no mundo, o mundo foi feito por intermédio dele, mas o mundo não o conheceu. Veio para o que era seu, e os seus não o receberam. Mas a todos quantos o receberam, deu-lhes o poder de serem feitos filhos de Deus, a saber, aos que creem no seu nome, os quais não nasceram do sangue, nem da vontade da carne, nem da vontade do homem, mas de Deus. E o Verbo se fez carne e habitou entre nós, cheio de graça e de verdade, e vimos a sua glória, glória como do unigênito do

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Há tantos que provaram que Cristo é real. Não há razão para duvidar. Cristo é real. Canta Daina.

Jesus Cristo pode salvar-nos perfeitamente. Epístola aos Hebreus, capítulo 7, versículos de 24 a 26. Mas este Jesus, porque permanece eternamente, tem um sacerdócio perpétuo. Portanto, pode também salvar perfeitamente os que por ele se chegam a Deus, vivendo sempre para interceder por eles. Porque nos convinha, tal sumo sacerdote, santo, inocente, imaculado, separado dos pecadores e feito mais sublime do que os céus. Quanta beleza, quanta riqueza que encontramos neste texto referindo-se a Jesus. Porque ele é tudo isso, pode salvar-nos perfeitamente. O que é que entendemos pela palavra salvar-nos perfeitamente? Quer dizer o quê? Que ele não nos salva mais ou menos salvos. Ele não salva dizendo você já está quase salvo. Você já está quase dentro do reino de Deus. Mas aquele que se chega a Deus através de Jesus Cristo, e que não há também outro intermediário, a não ser somente ele, Jesus, intermediário entre Deus e os homens, então todo aquele, não apenas alguns, todo aquele que se chega até Deus pela sua intermediação, ou seja, de Jesus Cristo, esse recebe de Jesus salvação e é salvo perfeitamente, salvo absolutamente, perdoado para todo sempre, para nunca mais se perder. Então ele é salvo perfeitamente. Mas Jesus não salva alguém e depois vai abandonar, deixando que a pessoa agora viva ao leão da sorte, viva como quiser. O texto nos diz que ele vive para interceder por nós. Como vimos na mensagem de ontem, que Jesus Cristo é o sumo sacerdote. Vimos também que Deus está no trono, Deus é majestoso, trono de glória, os anjos o servem. E à sua direita está o trono de Jesus. Ele está à destra da majestade. Então, toda oração que nós dirigimos para Deus Pai, dirigimos ao Senhor da glória, Jesus Cristo ao seu lado, à sua direita, intercede por nós. Porque ele sabe quando é que a nossa petição é sincera. Ele sabe quando é que nós somos de fato necessitados. Ele sabe quando é que nós estamos adorando a Deus de verdade, de coração. Então ele intercede junto ao Pai em nosso favor. Aqui diz o texto que ele vive para isto. Ele vive para interceder a Deus em nosso favor. Veja bem aqui o versículo de número 25, que vale a pena ler. Portanto, pode também salvar perfeitamente os que por ele se chegam a Deus, vivendo sempre e para interceder por eles. Quem são eles? Os que são salvos, os que se chegam a Deus através da sua intermediação. E perguntamos, e os outros que tentam chegar até a presença de Deus por outro meio, pelos seus próprios méritos, pelas suas obras, pela oração? Perguntamos, o que é que acontece com eles? Eles não são aceitos. Deus não os aceita, porque a Deus isso não agrada. Deus não se agrada de alguém que queira salvar-se a si mesmo invocando os seus próprios méritos, mas os de Jesus. Por isso diz Paulo em Efésios 2, 8 e 9, porque pela graça sois salvos por meio da fé, e isso não vem de Deus, não vem de vós, é dom de Deus, não vem das obras para que ninguém se glorie. Deus não aceita ninguém que venha à sua presença pela intermediação das suas próprias obras, mas pelas obras de Jesus que ele efetuou
lá no Calvário, lá na cruz do Calvário. Amigo ouvinte, você quer ser salvo perfeitamente? Deixe de lado os seus preconceitos, deixe de lado as suas ideias, deixe de lado as suas obras, deixe de lado as suas próprias virtudes. Invoque as virtudes de Jesus, invoque os méritos do Senhor Jesus Cristo. Chegue-se perante Deus pela intermediação de Jesus, porque Ele é o único mediador, segundo Paulo diz em Timóteo capítulo 2, verso número 5. Ele é o único mediador. Chegue-se a Deus e você vai alcançar a vida eterna e você será salvo perfeitamente e Jesus vai passar a sua vida toda intercedendo em seu favor. Que Deus o ajude, que Deus o faça entender essa grande e sublime verdade, porque Jesus Cristo é mais sublime do que os próprios céus. Que Deus seja louvado por isso. Amém.

0: Amado Deus, nós, Senhor, queremos avisar aos homens que nos ouvem que este mundo terá o seu fim e não vai demorar muito. Ó Deus amado, faz, Senhor, que os homens entendam essa verdade, que Jesus morreu por eles para salvá-los. Agradecemos, ó Deus, porque Jesus pode salvá-los perfeitamente. Senhor, sensibiliza o coração de cada ouvinte nosso para que sinta essa verdade e aceitem de coração, pois pedimos em nome de Jesus Cristo. Amém.
1: A parte musical desta semana é uma gentileza de Discos Bom Pastor, a quem muito agradecemos. Prezado ouvinte, você teve um encontro com Deus? Já teve uma experiência com Cristo? Ele quer entrar no seu coração. Não permaneça com seu coração fechado, endurecido, mas ouça a voz do Espírito Santo e deixe Jesus entrar e você será feliz, muito feliz mesmo. Estamos chegando ao término do programa de hoje, prometendo voltar amanhã, se Deus quiser. Compareça na Igreja Batista, a Rua Voluntário Vitoriano Borges, 619, que tem seus cultos todas as quartas-feiras às 20 horas, aos domingos às 19h30 horas, aos domingos ainda de manhã, 8h30 horas, e às 9h30, Escola Bíblica Dominical com classes para crianças, juniores, adolescentes, jovens e adultos, e todos são muito bem-vindos. Gratos pela gentileza da sua atenção. Boa noite, ouvintes, com a paz de Cristo e a glória de Deus, nosso Pai, nosso grande e maravilhoso Pai, nosso Deus, Elzira Fernandes Diakov.
0: E pastor Timofei Diakov, amigo ouvinte, amanhã é Dia das Mães, e nós aqui queremos transmitir desse microfone as nossas saudações a todas as mães, que amanhã é o seu dia. E queremos também dizer-lhe que amanhã teremos uma mensagem à noite, neste programa, para as mães. Esperamos que as mães nos ouçam, que Deus as abençoe. A você dizemos boa noite, na paz de Cristo Jesus, esperança nossa, que Deus o ajude.
2: Que fazer afinal se a vida, a glória fez varrotimeira, a ilusão não muda, é sempre a mesma? Que fazer se o prazer é sempre essa utopia de um minuto feliz? A maior alegria ligeira e fugaz como uma gargalhada inunda a sala e cessa e volta para o nada. E fazer para ter alguma recompensa? Pensa, pensa. Mecânico e fatal, o eco responde: pensa, pensa, pensa. Pensar, como pensar, perder a mocidade no egoísmo sem razão, nessa inutilidade? Pensar apenas? Não. Teria acaso um fim pensar, pensar, pensar de mim e para mim, esgotar a existência em um plano ilusório, sozinho usufruir da paz de um escritório? Quero menosprezar a vida dissoluta, luta, luta. Mecânico e fatal, o eco responde: luta, luta, luta. Lutar, por que lutar? Ver bandeiras aos ventos, tambores e clarins, galões e fardamentos, ver o sangue a jorrar em vis revoluções, ver Césares, Pompeus, Filipes, Napoleões. Lutar, por que lutar? Se essa glória que embriaga tem o brilho na aurora e no poente se apaga. Quero mais, muito mais, quero a brasa que inflama, ama, ama. Mecânico e fatal, o eco responde: ama, ama, ama. Amar, amei a vida e a vida é tão ingrata. Traz o pó que alimenta, o micróbio que mata. Não, de modo nenhum, permaneço na teima. A fogueira que aquece é a mesma que nos queima. 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Se ao beijo tem sequência as dores do calvário? 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

alma quando escutei essa palavra. Quando meditei, vi que havia uma força operando além da compreensão. Vi que o meu ódio acerbo era a minha impotência ante o mando do Verbo. Quando, porém, notei que a paz aurifulgente está em nós firmada, algo puro, inerente ao nosso próprio ser, chama viva e sagrada que opera no interior sem depender de nada. Alma, quando notei que em meu corpo carnal morava um universo, uma essência imortal, entreguei-me a Jesus, e firmado em seu nome e na vivificação, matei a minha fome. Pensei, soube pensar em seu reino, lutei sem medo de derrota ao lado do meu rei, amei aos meus irmãos, e agora em mim revive, vive, vive a encantadora voz do eco bradando, vive, vive.

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1: O velho e o novo. Ninguém cose remendo de pano novo em vestido velho. Do contrário, o remendo novo tira parte do velho e torna-se maior a rotura. Marcos 2:21. Larry apreciava as luzes de Natal. Ele e a família percorriam as ruas próximas à casa deles para ver as casas mais luminosas. Naquele dia, ele enxergou uma árvore que ficava bem na extremidade da cidade. Era enorme e nela colocaram uma espiral de luzes vermelhas, azuis e verdes que desciam como se formassem uma cascata. Aproximou-se e teve uma decepção. À luz do dia, ali estavam apenas uma árvore desajeitada, tosca, repleta de galhos mortos. Sem as luzes, parecia mais morta do que viva. Era completamente sem valor, velha e feia. Lembrou-se então que houve um dia quando Jerusalém também parecia morta. Foi quando terminou o exílio babilônico. Os que voltavam não encontravam o esplendor, as casas, o templo. Apesar disso, o profeta Isaías conseguiu, em meio a ruínas, enxergar ali a glória de Deus. Dispõe-te, resplandece, porque vem a tua luz, e a glória do Senhor nasce sobre ti. Isaías 61. Era um novo que chegava para substituir o velho. Se quisermos ser vitoriosos, precisamos permitir que a glória do Senhor nos inunde e transforme a nossa natureza cansada, seca, sem valor, em vida nova que alcance os outros com o esplendor da beleza que só Ele pode trazer à nossa existência. Ele é o Criador, sabe como lidar conosco e deseja dar à nossa vida um sentido novo. Aquele que abrir a porta do coração para Jesus pode resplandecer como aquela árvore cansada, mas que brilhava com as luzes de Natal.
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Olá, aqui é o pastor Wagner Antônio de Araújo. O Salmo 20 é mais um dos salmos messiânicos, primeiramente dirigido ao rei de Israel daqueles tempos, o próprio Davi quem o escreveu, mas aplicava-se ao esperado enviado de Deus, o Messias, o ungido ou Cristo. Ele sim seria o grande e vitorioso rei. Há um versículo aplicável a cada um de nós neste dia. Está no verso 7 deste Salmo. Uns confiam em carros, outros em cavalos. Nós, porém, nos gloriaremos em o nome do Senhor, nosso Deus. Um texto formidável que nos dá a verdadeira dimensão da vida. Confiar em carros ou em cavalos significava ter confiança em suas armas de guerra, em seu próprio exército, em sua própria capacidade de logística para enfrentar os inimigos ao redor do país. Cabe dizer que também somos assim muitas vezes. Confiamos no nosso porte físico avantajado, aptos para enfrentarmos as tempestades e as dificuldades. Confiamos numa carteira cheia de dinheiro, capaz de comprar o que quisermos. Confiamos nos amigos que temos ou nos contatos poderosos que poderão nos abrir portas comerciais, profissionais ou políticas. Enfim, confiamos num tempo hábil, uma vida longa que ainda temos pela frente. Contudo, toda essa confiança é vã. Ela não serve de nada e não pode garantir quaisquer vitórias. De que adianta um porte físico avantajado diante de um câncer ou de um derrame? De que vale uma carteira cheia de dinheiro e a falta do produto que se precisa? De que adianta grandes amigos que não mantêm a palavra ou contatos políticos que não honram os compromissos? Por fim, de que adianta confiar que há 30, 40 ou 50 anos pela frente, quando um mal súbito pode nos ceifar e levar à morte? O texto diz que muitos confiam em si mesmos, mas eles, os hebreus crentes, o rei submisso a Deus e nós cristãos, que adoram o verdadeiro e único Deus, só confiamos no nome do Senhor para superar as nossas dificuldades e suprir as nossas faltas. Faz-nos lembrar outro salmo que diz: se o Senhor não guardar a cidade, em vão vigiam as sentinelas. Salmo 127, verso 1. A vitória não está num bom equipamento de guerra, num bom cavalo, num bom carro. A vitória está em confiar-se no Senhor, crendo que Ele luta.

0: em cada entardecer, ficando à janela ao fim do dia, olhando o céu no misto de magia, a ver do sol o suave esconder. E deixo-me inundar na tarde calma desta poesia que ela me traz, qual bálsamo sereno para a alma de comunhão com Deus e sua paz. Desculpa, sim, os homens não terão por não honrarem o seu Criador. Ele se revela em toda a criação e seu Filho nos deu por Salvador. Prova maior para nós do seu amor, a ti, Senhor, a minha gratidão.
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felicidade materialista, tu só se fala no bem-estar do ego humano. A gente vem cantando uma mensagem onde se fala que o bem maior, a maior riqueza é o amor de Deus por nós.

Louvor do Sertão. Obrigado por sua audiência. Se Deus quiser, voltaremos amanhã neste mesmo horário. Tchau, tchau.

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1: Os cumprimentos da Igreja Batista em Jardim Brasil, meu distinto rádio ouvinte. E com muito prazer, nós comunicamos a todos que as igrejas batistas do estado de São Paulo estão promovendo neste segundo semestre de 1976 uma campanha de âmbito estadual. Uma campanha feita na base das igrejas locais, com vistas à conversão de todos aqueles que vivem no grande estado de São Paulo. Escolhemos como tema desta nossa campanha Cristo Chama, como base naquelas palavras maravilhosas do Mestre: Vinde a mim todos os que estáis cansados e oprimidos, e eu vos aliviarei. Tomai sobre vós o meu jugo e aprendei de mim, que sou manso e humilde de coração. Meu distinto ouvinte, nesta nossa trajetória por este mundo, nós ouvimos muitas vozes. E o apóstolo Paulo, na carta aos Coríntios, capítulo 14, verso 10, declara que há, por exemplo, tanta espécie de vozes no mundo e nenhuma delas é sem significação. Ora, se há tanta espécie de vozes, nós, criaturas humanas, peregrinos por este mundo, damos sempre crédito a vozes que às vezes nos levam à bancarrota espiritual e também com consequências funestas para esta nossa vida neste mundo e para a vida na eternidade. Eu me permito, distinto ouvinte do programa Ondas de Esperança, dizer-lhes desta hora que há pelo menos quatro áreas de onde provêm as vozes que às vezes podem influenciar a nossa vida. A primeira área é aquela que está embaixo. São as vozes que vêm de lá. São as mensagens que vêm do inferno. E quando nós lemos da Bíblia, nós vamos encontrar naquela parábola chamada do rico e Lázaro, que o rico foi um homem que não quis ter uma experiência com Jesus, sempre zombando da experiência cristã do pobre Lázaro. Mas aconteceu que um dia aquele homem rico morreu e foi sepultado e experimentou as chamas do inferno. E depois, num ato de desespero, aquele homem abriu a sua boca lá do inferno para proferir uma mensagem. E a mensagem daquele homem foi uma mensagem de desespero total. Levantando ele os olhos, ele viu Deus, diz a Bíblia Sagrada, e orava: ó Pai Abraão, manda que Lázaro desça até onde eu estou e mole a minha língua com a ponta do seu dedo. Aquele homem estava atormentado nas chamas do inferno. Ó meu prezado ouvinte, todos aqueles que morrem sem Cristo e sem salvação, segundo a Bíblia, vão experimentar os sofrimentos no inferno e de lá eles proferem mensagens de desespero, como este homem rico do texto sagrado. Toda vez que alguém morre sem a experiência da conversão, Toda vez que alguém parte deste mundo sem Cristo no coração, ele acabará proferindo do inferno mensagens de apelo e de socorro para ele e para os seus familiares e amigos que ficaram neste mundo. É necessário ouvirmos as vozes que vêm de baixo. É necessário considerarmos aqueles que partiram deste mundo sem a experiência do novo nascimento, porque as vozes que eles fazem ecoar lá debaixo do inferno são vozes de desespero, vozes de dor, de sofrimento, e que não pode produzir nenhuma esperança e nenhuma oportunidade para aqueles que lá se encontram. O meu distinto ouvinte já pôde ouvir alguma voz do inferno? Se o amigo já ouviu, coloque a sua vida em ordem. Se o amigo ainda não ouviu, saiba que aqueles que estão no inferno clamam pela presença de Deus para minorar-lhes todo o sofrimento sem qualquer esperança que eles enfrentam lá no inferno.
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O Infante Jesus. Quando se completaram os 8 dias para ser circuncidado o menino, foi-lhe dado o nome de Jesus, que pelo anjo lhes fora posto antes de ser concebido. Lucas capítulo 2, verso 21. É importante que as crianças saibam que Jesus nasceu, cresceu, brincou, estudou, tal qual acontece com qualquer uma delas, e acompanhar os lances do seu nascimento em rua de estrebaria, mas já identificado pelos anjos como Salvador, que é Cristo Senhor. É bom saber que a família de Jesus passou por momentos difíceis, como o da fuga para o Egito. Serve de conforto para as crianças que acompanhavam muitas vezes as dificuldades da família ou a necessidade de mudanças repentinas de um lugar para o outro. Filhos de pastores e missionários passam muito por isso. É bom para as crianças saberem que os pais de Jesus cumpriam todos os princípios doutrinários do judaísmo, como no caso da circuncisão. Isso pode ajudá-las a entender exigências de pais zelosos no ensino e cumprimento de princípios e doutrinas da palavra de Deus. Para os pais fica o exemplo de responsabilidade e fidelidade às ordenanças de Deus e práticas da sua religião. Estamos ensinando nossos filhos a obedecerem e cumprirem os mandamentos do Senhor? Estamos levando nossas crianças a participarem das atividades que a Igreja prepara para elas? Uma jovem professora de escola bíblica, idealista e zelosa no preparo da lição e das atividades decorrentes, queixava-se da ausência de seus aluninhos por desinteresse e acomodação dos pais. Que a infância de Jesus e os cuidados de seus pais sirvam de incentivo para despertá-los e transformar tal realidade. 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

0: 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Cantai ao Senhor um cântico novo, cantai ao Senhor todas as terras, cantai ao Senhor, bendizei o seu nome, proclamai a sua salvação, dia após dia. Anunciai entre as nações a sua glória, entre todos os povos as suas maravilhas, porque grande é o Senhor e muito digno de ser louvado, temível mais que todos os deuses. Porque todos os deuses dos povos não passam de ídolos. O Senhor, porém, fez os céus. Glória e majestade estão diante dele, força e formosura no seu santuário. Tributai ao Senhor, ó famílias dos povos. Tributai ao Senhor glória e força. Tributai ao Senhor a glória devida ao seu nome. Trazei oferendas e entrai nos seus átrios. Adorai o Senhor na beleza da sua santidade. Tremei diante dele todas as terras. Dizei entre as nações: reina o Senhor. Ele firmou o mundo para que não se abale, e julga os povos com equidade. Alegrem-se os céus e a terra exulte. Ruja o mar e a sua plenitude. Folgue o campo e tudo o que nele há. Regozijem-se todas as árvores do bosque na presença do Senhor, porque vem julgar a terra, julgará o mundo com justiça e os povos consoante a sua fidelidade. Salmos 96. 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
1: 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Dor, saudade, se traz a felicidade, leva às vezes a alegria. Uma hora e começa um novo dia, e a promessa de um dia inteiro viver. Duas horas, a vontade de espalhar felicidade e grandes coisas fazer. Três horas e continua calmo o sussurro da rua, e a noite não vai findar. 4 horas. Principia o sintoma de alegria do dia que vai chegar. 5 horas. Matinada, toda em voo a passarada, tanta música no ar. 6 horas. É dia. Deus, enche os minutos meus dessa certeza de amor. 7 horas, principia a faina apressada, agonia e a terra toda em labor. 8 horas, é a vida, colmeia imensa, colorida, e tudo palpita, tudo. 9 horas, e me esqueço de Deus, da vida, e padeço nas labutas e no estudo. 10 horas, a vida é calma, tudo está no seu lugar, e passa a manhã amorosa. 11 horas, devagar. Meio-dia, sol parado, o mundo exausto, cansado, parece que vai parar. 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
1: Calinha, tá vindo. Muito obrigado, tô ouvindo. A rata tá feita ali.

declarou: Volta, minha alma, ao teu sossego, pois o Senhor tem sido generoso para comigo. Salmos 116, versículo 7. Certo dia, um jovem irmão foi procurar-me no gabinete pastoral. Estava aflito, entristecido, perdera uma boa oportunidade de trabalho e não conseguira graduar-se em seus estudos. Sentia-se a pior das criaturas. Para piorar a situação, a sua namorada trocara-o por outro rapaz. Pastor, eu não presto para nada. Eu não tenho nada. Eu sou um infeliz. Como posso me sentir bem diante de tanta pobreza? Abri a gaveta de minha escrivaninha. Mostrei-lhe a fotografia de um lindo garotinho de 4 anos. Ele encantou-se. Eu lhe contei. Esse menino viu o pai matar a sua mãe. Em seguida, o pai o atirou num despenhadeiro. Foi encontrado por moradores do local, todo machucado. Depois de muitos abrigos, foi matriculado num orfanato e tudo que tem hoje é um guarda-roupa coletivo e uma cama usada doada com defeitos. Sabe o que ele diz? Liguei o celular e mostrei-lhe um vídeo. O menino, de mãozinhas postas, agradecia a Deus. Papai do céu, obrigado por ser tão generoso comigo. Em nome de Jesus, amém. Perguntei-lhe: Filho, você chora porque não conseguiu o emprego e não teve notas suficientes para passar de ano. Chora também porque a menina lhe abandonou. Mas pense, você tem cama, você tem paz, você tem casa, tem comida na mesa. Esse menino que lhe mostrei, que mora no orfanato, não tem um pai ou uma mãe para lhe abraçar numa noite fria de inverno ou numa tempestade de verão. Ele não tem quem lhe diga de coração, eu te amo. Ele teria motivos para reclamar da vida e do destino, mas ele é grato pela generosidade de Deus. Que tal começar a sê-lo também? Ah, queridos ouvintes, como há sofrimentos nesse mundo. Quando a angústia toma conta de nosso coração, nós nos esquecemos do quanto somos abençoados. Seria bom fazer um inventário de todas as coisas que temos, de todas as dádivas, da saúde que recebemos e do quanto somos ingratos. Deus é mais do que generoso conosco e não podemos nos esquecer disto. Que tal sossegarmos a nossa alma e dizermos a ela: Alma, pare de sofrer. Você é muito abençoada com a generosidade de Deus. Sossegue o seu coração, pois Deus tem sido generoso para com você. Está na hora de reconhecermos tudo o que Deus tem feito para conosco e de sermos gratos. A gratidão cura a angústia. Que Deus nos abençoe. Amém.

0: de Maria Arlete Pereira de Abreu Bastos, como ser indiferente à natureza. Como ser indiferente à natureza e não sentir o toque da magia, olhar o céu e ver esta beleza sem nela ver escrita a poesia. Eu sei, acabo por me repetir, com fotos e palavras do sol pôr, mas sou assim, é este o meu sentir, brotando em gratidão ao Criador. Muito obrigada, Senhor nosso Deus, por tudo o que nos dás dia após dia. De tua beleza revestiste os céus e cada tarde rima com poesia, em cambiantes de luz e de cor. Muito obrigada, meu Deus e Senhor.
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dias e nós podemos expressar todo o carinho, todo o amor que foi ministrado às nossas vidas pelo Senhor. A sua palavra diz que Ele tirou de nós o coração de pedra, nos deu um novo coração e colocou dentro de nós o Seu Espírito. E nós podemos, como irmãos, expressar todo o calor, abençoando a vida uns dos outros como uma grande família, a grande família de Deus.

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0: Eu os convido a abrir a palavra de Deus no Evangelho de Marcos, capítulo 10, a partir do verso 46, e peço aos irmãos para ficar de pé na leitura deste texto. Marcos, capítulo 10, de 46 até 52. Todos de pé, irmãos. E foram para Jericó. Quando ele saía de Jericó, juntamente com os discípulos e numerosa multidão, Bartimeu, cego, mendigo, filho de Timeu, estava sentado à beira do caminho. E ouvindo que era Jesus o Nazareno, pôs-se a clamar: Jesus, filho de Davi, tem compaixão de mim. E muitos o repreendiam para que se calasse, mas ele cada vez gritava mais: Filho de Davi, tem misericórdia de mim. Parou Jesus e disse: Chamai-o. Chamaram então o cego, dizendo-lhe: Tem bom ânimo, levanta-te, ele te chama. Lançando de si a capa, levantou-se de um salto e foi ter com Jesus. Perguntou-lhe Jesus: Que queres que eu te faça? Respondeu o cego: Mestre, que eu torne a ver. Então Jesus lhe disse: Vai, a tua fé te salvou. E imediatamente tornou a ver e seguia Jesus estrada fora. Oremos. Bendito e soberano Pai, nosso Deus, nesta noite tão maravilhosa, quando já tivemos oportunidade de entoar cânticos para Ti, quando tivemos oportunidade de orar, interceder, clamar, adorar, queremos agora, Pai, te suplicar e implorar que também fales conosco pela palavra tua, pregada e anunciada no púlpito desta igreja, Igreja Batista Boas Novas de Osasco. Te damos graças, Senhor, porque desde já temos convicção de que ela há de falar ao nosso coração. Oramos agradecidos em nome de Jesus. Amém. Podem sentar, irmãos queridos. Mais uma vez, na carreira e vida de Jesus, nós o vemos trabalhando. Jesus não tinha tempo para parar, como muitos de nós aguardam a aposentadoria do Evangelho. Olá, irmão, como vai você? Tudo bem? Está trabalhando para o Senhor? Ah, não, agora eu estou de folga, agora eu tirei férias, agora eu estou aposentado. Em Jesus nós não vemos esta aposentadoria. Para Jesus, todo tempo ainda era pouco para tanto que tinha que fazer. Jesus viveu 30 anos preparando-se e por 3 anos ministrou sua palavra, entregando-a para a conversão e transformação das pessoas. Pode-se dizer que para cada ano de pregação de Jesus, houve 10 de preparação. Deus já preparou você. Deus já falou ao seu coração, já lhe deu experiências, já fez de você uma mulher valorosa, já fez de você um homem valoroso. Agora é hora de trabalhar, trabalhar para o Senhor. Dizia o presidente da América, Kennedy: não pergunte o que o meu país pode fazer por mim, mas diga o que eu posso fazer para o meu país. Assim também podemos parafrasear a frase de Kennedy e dizer: não pergunte o que Deus pode fazer por você, mas diga o que é que eu posso fazer para Deus. Como gratidão, como retribuição, porque como vimos até agora durante todo o culto, Cristo não teve medo da vergonha da cruz e o fez por você, por mim e por nós. Vamos nós também não ter vergonha dele e trabalhar. E mais uma vez encontramos Jesus trabalhando. E qual era o trabalho do Senhor? Pregar, anunciar, proclamar, dizer, curar, levantar, alegrar, consolar, ressuscitar. O trabalho de um homem de Deus, o trabalho de uma mulher de Deus, sempre é construtivo. Não existe trabalho para destruir, é sempre para construir. Por isso, aonde o evangelho é pregado, as coisas mudam. Bairros inteiros, onde traficantes, onde criminosos estavam dominando, quando o evangelho entra e converte os corações, aquele lugar é transformado pela graça e pelo poder de Deus. Porque o coração do homem é o terreno, e aonde cai a semente da palavra de Deus e nasce uma linda e maravilhosa planta, cresce e o reino de Deus se expande. E onde encontramos Jesus? Encontramo-lo indo para Jericó. Foi até esta cidade, e quando estava saindo da cidade, juntamente com os seus discípulos e numerosa multidão, cabe dizer aqui que onde Jesus estava, os seus discípulos estavam juntos. Aonde Jesus caminhava, lá estavam aqueles que eram os seus seguidores. Que tristeza ver que muitas pessoas nos dias de hoje se dizem seguidoras de Jesus, mas não andam com ele. Aonde Jesus está, irmão, é ali que Deus quer que você esteja. Não é longe de Jesus, não é em lugares aonde Jesus não iria, não é fazendo coisas que Jesus não faria, mas é andar com Jesus todos os dias, no trabalho, na escola, na igreja, em todo canto. Andar com Jesus é lá que Deus me quer e quer a você também. Jesus estava saindo com os seus discípulos, e diz a Bíblia, não apenas com os discípulos, mas com numerosa multidão. As multidões estão correndo por toda parte para procurar alguém que lhes dê esperança. As pessoas estão pagando por esperança. Elas pagam para ouvir alguém dizer, vá em frente, faça, você vai vencer. E não raras vezes ouvem as pessoas erradas, porque são pessoas que primeiro não amam, segundo não têm base no que dizem, apenas dizem e repetem frases, chavões que todo mundo diz. Jesus não, Jesus tinha palavras em que os seus ouvintes diziam, nunca ouvimos alguém falar como este homem fala, porque ele fala com autoridade. Jesus fala com autoridade. Jesus não sugere, Jesus não dá uma sugestão, Jesus, ele fala com a autoridade de quem criou todas as coisas, de quem fez todas as coisas. É algo maravilhoso quando se para pensar na grandiosa criação de Deus. Nós estamos vendo agora, estamos entrando no período do verão, no hemisfério sul, e aqui o sol muda de posição, e aqui no templo, por exemplo, quando é de manhã, nós temos luz de fora, o próprio sol brilha aqui dentro, mas quando chega em determinados meses do inverno, o sol não faz a menor diferença aqui dentro, e todos os anos é a mesma coisa. O sol sabe exatamente por onde vai, e na verdade não é ele que vai, é a terra que gira, e ela gira no ponto certo. Quem é que segura o planeta em volta do sol a girar do mesmo jeito o tempo todo? Quem é que segura a lua a estar ali girando em volta da terra? Quem é que segura todo este sistema solar, todas essas estrelas? Agora descobriram um lugar onde nascem as estrelas, e não é em um canal de televisão, não é em Hollywood. Descobriram uma galáxia que está cheia de novas estrelas, mas ali Deus está também. Jesus estava saindo com grande multidão, e diz a Bíblia que havia um mendigo na beira do caminho. Estava tudo tão bom, discípulos ao lado de Jesus, as pessoas, a grande multidão seguindo a ele. Quem é que vai parar para olhar para um mendigo? Quem é que vai parar para olhar para um cego? Deixa ele para lá. Quem é aqui que se preocupa em ir para um asilo para visitar alguém? Quem aqui se preocupa em ir para um orfanato visitar alguém? Quando não temos um parente internado, quem é que se preocupa em ir ao hospital ver um moribundo? Ora, tem um cego, tem um mendigo na beira do caminho, tira ele daí. Está aí apenas para atrapalhar, como diria o poeta brasileiro. E agora, José? Você apenas complicou o trânsito com a sua morte, mas nada, ninguém vai lembrar de você amanhã. Lá estava um homem que, à luz do mundo, dos governantes, eles sequer existem. Não tem conta corrente, não tem salário fixo, não tem vida formal, eles fazem parte da economia informal, eles são inexistentes, não precisam de nada, saneamento, absolutamente nada. Lá estava uma pessoa considerada assim, desprezível, o mendigo. Lembro-me quantas vezes esta igreja saiu pelas ruas de Osasco com seus carros lotados, cheios de lanches e cheios de suco ou chocolates quentes, levando-os para os mendigos na rua. E eles, quando nos viam chegar, ou era a polícia, ou era alguém que estava exigindo que eles se convertessem a alguma coisa. Lembro-me bem de um desses mendigos. Ele era presidiário, tinha saído da prisão, estava lá no centro de Osasco. E quando nós chegamos, ele foi grosseiro conosco. Ele estava se defendendo, ele pensou que nós fôssemos lá ou dar alguma coisa e obrigando-o a algo, ou tirar dele alguma coisa. Mas quando ele viu que nós fomos cantar, nós fomos falar de Cristo, fomos dar a mensagem e dar um café, um chocolate e um lanche, o coração dele se abrandou e ele abriu o coração. Ele disse: eu sou presidiário, ex-presidiário, estou incondicional, mas não tenho dinheiro para ir para minha terra, no interior de São Paulo. E nós olhamos uns para os outros naquele dia, como que a perguntar: o que vamos fazer? Vamos deixá-lo aí? Então nós nos consultamos nos olhares e dissemos: rapaz, amanhã por estas horas esteja pronto, porque nós vamos levar você à rodoviária para você ir embora. Aí ele disse: vocês estão me tirando? Estão gozando de mim? Não, nós estamos falando a verdade. Ele disse: eu vou me preparar, mas não acredito que vocês venham. Pois chegou naquele horário, ele estava no lugar e nós passamos com o carro ali. Ele disse: eu não acredito que vocês estão fazendo isso. Pois pode acreditar, nós aqui estamos, e não é porque somos bons, é porque Jesus Cristo mudou o nosso viver, e nós estamos aqui para dizer a você que Jesus Cristo ama você, que Jesus Cristo se importa com você, que Jesus Cristo também dá atenção a você, e foi Ele quem nos colocou no seu caminho. E nós mandamos esse rapaz para o interior de São Paulo viver com a família dele. Lá estava o mendigo no texto bíblico, à beira do caminho. A beira do caminho significa tantas coisas. Ali, naquele caso, significa na beira da estrada, na calçada. O poeta brasileiro diz: estou aqui sentado à beira do caminho, e faz o seu choramingo na sua poesia. Mas muitas vezes quem está sentado na beira do caminho sou eu ou é você. Porque muitas vezes, irmãos, ninguém olha para o nosso coração e sabe o que é que estamos passando lá dentro. Diziam os negros americanos, crentes: o meu sofrer e o meu labutar, só o Senhor sabe. O meu sofrer e o meu labutar, glória e aleluia. Deus sabe a dor do seu coração. Deus sabe os pedidos que tem colocado sobre o seu altar, dia após dia, noite após noite, os sonhos que você sonhou e que ainda espera e que ainda aguarda, e que muitas vezes diz: Senhor, estou cansado, não aguento mais esperar. Quando que a palavra de Deus, como que a dizer: espera só mais um pouquinho. Aquele mendigo estava sentado à beira do caminho. Só que ele não era apenas mendigo, ele era também cego. Não podemos dizer que somos cegos, porque desde o dia em que entregamos a nossa vida a Jesus Cristo, os nossos olhos se abriram e nós pudemos ver grandes coisas. A primeira é que somos pecadores. Quando eu era romanista, eu acreditava que havia homens e havia mulheres nesse mundo que não eram pecadoras, eram santas, pessoas impecáveis, pessoas que nunca erraram em suas vidas, pessoas que, por terem sido assim, poderiam fazer alguma coisa por mim. Quando eu me converti a Jesus Cristo, os meus olhos se abriram e eu percebi que, por melhores que tenham sido estas pessoas, elas também foram pecadoras, pois a Bíblia diz em Romanos capítulo 3, versículo 23, todos pecaram e sobre todos permanece a ira de Deus e estão separados da glória de Deus. Não há um ser humano, exceção feita daquele que não é apenas ser humano, mas é o Deus homem, Jesus Cristo, o maravilhoso conselheiro, o príncipe da paz, ele que é Deus homem, com exceção dele, todos os outros são pecadores. E quando nós aceitamos a Cristo como Salvador, nós entregamos o nosso coração a Ele e Ele transforma a nossa vida. Jesus, ao passar, estava passando e o mendigo quis saber o que era aquilo. E ouvindo que era Jesus, estou no verso 47, e ouvindo que era Jesus o Nazareno, pôs-se a clamar: Jesus, filho de Davi, tem compaixão de mim. Olha o que ele pedia. Ele não pedia bens, ele não pedia bênçãos, ele não pedia objetos, ele não pedia patrimônio, ele não pedia desenrosco, ele pedia compaixão. E sabe o que é compaixão, irmãos? É alguém sentir a nossa dor, é alguém sentir a nossa miséria, é alguém sentir as nossas dificuldades, é alguém se colocar em nosso lugar, pelo menos por algum tempo. Isso é compaixão. Quem tem compaixão exerce o bem. Quem não tem compaixão não exerce, porque é incapaz de colocar-se no lugar do outro. A compaixão faz-nos entender a dor do outro. A compaixão faz-nos entender a miséria do outro. A compaixão faz-nos entender os motivos do outro. E este mendigo que era cego na beira do caminho, à semelhança de um pecador inconverso, que ainda não entregou sua vida para Jesus, à semelhança dele com estas pessoas, esse mendigo que estava cego, que não enxergava, ele gritava lá na beira do caminho: Jesus, filho de Davi, tem misericórdia de mim. E verso 48, muitos o repreendiam para que se calasse, mas ele cada vez gritava mais: Jesus, filho de Davi, tem compaixão de mim. As pessoas mandavam esse cego calar a boca. Cala a boca, cego. Cala a boca, mendigo. Para de gritar o nome de Jesus. Para de fazer essa arruaça. Para de fazer essa estrepolia. Fica quieto. Jesus está passando. Se você for para a balada, as pessoas tirarão o chapéu para você. Se você usar droga, as pessoas não gostarão, mas dirão: é, o nosso mundo está assim mesmo. Se você for indecente e imoral e fornicário, as pessoas dirão: ah, isso aí são suas necessidades pessoais. Se você virar criminoso, ainda as pessoas vão dizer: não, mas aquele lá é cabra macho.
1: Mas se você for para a igreja ouvir a palavra de Deus, agora estragou. Agora não deu certo. Meu filho, dizia uma mãe para mim, dizia para mim que ela disse ao filho: eu prefiro você morto do que crente. Eu prefiro que você seja traficante do que ser essas pessoas feias, horrorosas, quadradas, ignorantes, que são crentes. O mundo é assim. Se você clama qualquer besteira, o mundo tira o chapéu. O mundo ainda aprova, o mundo ainda gosta. As pessoas param no domingo para ver pessoas fazendo bobagens nos programas de televisão e aplaudem essas pessoas. Maravilha! Olha um gay aqui, olha um homossexual ali, olha um bandido ali, olha um traficante aqui, olha, e vão mostrando coisas diferentes, e as pessoas dizem: ah, o nosso mundo é assim, nós devemos viver com a diversidade. Mas ai daquele que foi para a igreja, ele é morto pela opinião pública, ele é escrachado, é arrancado das grades da televisão. Por quê? Porque ele é crente. Ou então ele volta atrás. Volta atrás e recebe a bênção do povo, né? Volta a fazer as suas novelas ou fazer os seus humorismos, e todo mundo tira o chapéu para ele, menos uma pessoa: Jesus. Este mendigo continuou clamando: Jesus, filho de Davi, tem compaixão de mim. As pessoas diziam: cala a boca, e ele gritava mais. Já percebeu que cada vez que você quer consagrar a sua vida, sempre tem um tropeço? Sempre tem alguma coisa para complicar este seu desejo ou esta sua vontade? Sempre tem alguém para jogar areia? Sempre tem alguém para pagar para você não ter compromisso com Deus? Ou alguém para dizer assim: ah, isso não vai acontecer, para de bobagem, para de buscar a Deus, isso aí não dá em nada, isso aí não dá certo, vamos fazer outra coisa. Sempre será assim, porque a Bíblia diz que o tentador está sempre a nos tentar para nos desviar do propósito. Por isso Deus, quando falava com Josué, disse assim: não te desvies, nem para a direita, nem para a esquerda. Alguém vai falar no teu ouvido de um lado: pare de seguir a Jesus. E alguém do outro lado vai falar: para de ser fanático. E você terá a responsabilidade de continuar clamando, buscando. Ou, quando temos um problema, ou um desejo, ou um sonho, alguém chega para nós e diz: para de orar por isso, isso não vai dar em nada, isso não vai acontecer. Para com isso, você já encheu com essa oração sua aí, viu? Para de falar isso. Para de buscar, para de sonhar, você está patinando na maionese, para com isso. Não pare! Não pare! Porque a palavra de Deus fala: aquele que perseverar será salvo. A perseverança faz com que atinjamos. Sabe por quê? Esse mendigo não calou a boca. Ele continuou: Jesus, filho de Davi, tem misericórdia de mim. Jesus, filho de Davi, tem misericórdia de mim. Até que chegou o verso 49. Quer dizer, o verso... nós chegamos no verso 49. Ele não chegou. Ele estava vivendo a história. Parou Jesus, ele foi capaz de parar Jesus, parou o caminho de Jesus, parou o curso de Jesus, parou o caminhar de Jesus. Irmão, se você clamar com confiança, suplicando, implorando, você é capaz de fazer com que Jesus dê atenção ao seu clamor, que Jesus pare para te ouvir. Porque o que Jesus quer é saber se você realmente quer de verdade alguma coisa. Porque tem aquele querer não querendo, como diria o Chaves, né? Foi sem querer querendo. Alguém já viu aqui o Chaves alguma vez na vida?
0: Quantos já viram o Chaves aqui uma vez na vida? Agora eu pergunto, quantos gostam de ver o Chaves, hein? Ninguém? Tem um aqui, ó. Ah, agora apareceram, né? Muito bem.
1: Você é capaz de parar o caminhar de Jesus para ele escutar você? Porque Jesus estava caminhando e parou.
0: E o que foi que Jesus disse no verso 49? O que foi que Jesus falou?
1: Chamai-o!
0: E então chamaram o cego, dizendo-lhe: tem bom ânimo, levanta-te, ele te chama.
1: Irmão, você tanto clamou, você tanto pediu, você tanto suplicou, você tanto implorou, chegou a hora de falar com Jesus. Chegou a hora em que ele parou e falou assim: agora nós vamos conversar sobre o problema que você tem colocado para mim em todo o tempo. O seu emprego, a sua saúde, a sua família, seu trabalho, o seu sonho, o seu casamento, o seu namoro, a sua viagem, a sua roupa, o seu carro, a sua igreja, o seu dinheiro. Chegou a hora, meu filho, vamos conversar.
0: Nós não sabemos quando é este momento em que Jesus para tudo e fala: agora nós vamos tratar do seu assunto. Chegou a sua vez.
1: Conta-se que há mais ou menos uns 30 anos atrás, estavam precisando de uma pessoa nos Correios que entendesse do código Morse, aquele código que as pessoas usam para pedir socorro e tal, e para conversar também. É uma linguagem que não se usa comumente mais, mas é uma linguagem primitiva, eletronicamente falando, mas uma linguagem que funciona bem. SOS-UD, SOS-UD. Então, pedir socorro. Então, precisavam de uma pessoa que cuidasse de código Morse. Então, apareceram umas 30 pessoas lá naquela sala de recepção, sentaram, chegou a escriturária, a recepcionista, e falou assim: olha, meus senhores, vocês fiquem aqui, está tocando uma música, e logo, logo a gente chama os senhores para se apresentar na sala. Ok, ok. E eles começaram a bater papo, conversa, tal, etc. e tal, e a música tocando, conversa, tal, tal. E de repente, enquanto estão conversando, eles veem um rapaz que entra ali na porta, e chega a recepcionista e fala: olha, os senhores podem ir embora.
0: Ué, mas por que podemos ir embora? Ela disse: porque enquanto vocês estavam conversando, no meio da música, nós demos a mensagem em código Morse, dizendo: o primeiro que ouvir esta mensagem é o nosso contratado, pode entrar pela porta. E ele ouviu e já está lá dentro. Vocês não ouviram? Passar bem.
1: Deus muitas vezes já parou para falar conosco e nós não prestávamos atenção. Deus fala conosco de maneiras surpreendentes, maravilhosas, gloriosas. Não importa o que passou, importa agora, se você, à semelhança desse mendigo, começar a clamar e dizer: Jesus, filho de Davi, tem misericórdia de mim. Vai chegar o momento em que Jesus para e diz: vamos conversar. É agora. Por isso que nós dizemos assim: nesta noite feliz, neste santo lugar, eu marquei um encontro com Deus. Na verdade é o inverso. Foi Deus que marcou o encontro conosco. Mas não rima direito. Mas é a verdade. Deus vai visitar a sua oração a qualquer momento, em qualquer instante. Lembro-me quando a Dorine, que foi membro da nossa igreja, irmã muito querida e muito amada, ela e o seu esposo Nicolau, homem e mulher de Deus mesmo, seu filho Luciano, estava tão doente, que estava praticamente morto no bercinho.
0: E eles clamando, suplicando, implorando, e o menino piorando. E eles clamando, suplicando, o menino piorando. E o médico chegou a eles e disse: olha, não adianta mais nada. E eles estavam tão cansados, tão esgotados, que naquele momento ocorreu no coração do Nicolau e da Dorine o desejo de dobrarem os joelhos e dizer: Senhor, nós estamos segurando nosso filho aqui e o Senhor está querendo levá-lo. Se é isso que o Senhor deseja, Senhor, eis o nosso filho aqui, leva-o para a tua glória, porque nós não suportamos mais, está nas tuas mãos. E aí ele disse para Dorine: Dorine, vamos tomar uma água, vamos sair um pouquinho aqui, vamos deixar nas mãos de Deus. E eles sentiram paz no coração. Até então não tinham tido esta paz que estavam gozando naquele momento.

Qual foi a coisa que ele fez? Verso 50, irmãos, qual foi a coisa que ele fez? Hã? Lançou de si a capa. Ou vamos dizer, num português mais moderno, tirou o casaco e largou ali, porque era muito pesado. Jesus não tinha muito tempo para aguardá-lo chegar. As pessoas estavam quase que empurrando ele para chegar até Jesus, e aquele casaco ia fazer ele cair. Aquele casaco, além de pesado, ia fazer ele cair. Bom, casaco você compra em qualquer esquina, né? Hoje. Mas aquele casaco era a roupa de uma pessoa, porque a pessoa podia ser mendigo, mas ela tinha direito a um casacão daquele que servia de coberta para dormir de noite, servia de roupa, servia de travesseiro, servia de tudo. Era uma roupa multiuso. Aquela roupa era a roupa de uma vida. Ele podia ser mendigo, mas direito àquilo ali ele tinha. Não que todo mundo dava, não, mas era natural uma pessoa ter aquilo. E para se encontrar com Jesus, ele largou aquilo que era tão precioso na sua vida. E foi. Sabe por que você não tem um belíssimo encontro com Deus, mesmo tentando dia após dia? Porque você quer ir até Jesus levando uma capa pesada nas suas costas. Que capa é esta? A capa que o prende à sua velha vida. A capa que o prende aos seus pecados, a capa que o prende aos seus vícios, a capa que o prende à sua religiosidade não baseada na palavra de Deus, às suas tradições, a capa que o prende ao medo. Eu quero Jesus, mas também quero o mundo. Eu quero Jesus, mas também quero etc. Eu quero Jesus, mas não quero abandonar isto ou aquilo. Para eu querer Jesus, para eu ter um encontro legítimo e verdadeiro com Deus, eu devo largar a minha capa, porque caso contrário, eu cairei no caminho, porque tropeçarei na capa. Ou Jesus, ou a capa. Ou Jesus, ou a sua velha vida. Ou Jesus, ou o seu futuro que não é promissor. Ou Jesus, ou continuar do jeito que está. Dizia Fernando Pessoa, aquele grande poeta português: se queres ousar, ousa. Se você quer Jesus, larga o resto, renuncia. Aquele que amar mais ao seu pai, mais a sua mãe, mais ao seu filho, mais a sua filha, e aqui podemos aumentar e não estar usurpando o texto, aquele que amar mais a sua sogra, ao seu sogro, a sua namorada, ao seu namorado, a sua empresa, ao seu sítio, o seu carro, a sua história, aquele que amar mais o seu tempo, a sua agenda, mais do que a mim, não é digno de mim. E esse encontro que Bartimeu teve com o Senhor, você nunca vai ter. Nunca! Porque Deus não se compra com dinheiro, Deus não se compra com atos religiosos, Deus não se compra com rosto bonito, Deus não se compra com música, Deus não se compra. A Bíblia diz que Deus falou: buscar-me-eis e me encontrareis quando me buscardes de todo o coração. Aquele cego largou a capa e foi até Jesus. E chegando até Jesus, verso 51, Jesus lhe pergunta: que queres que eu te faça? Que queres que eu te faça? E o Senhor, na sua palavra, pergunta a mim, a você e a todos nós: que queres que eu te faça?

precisamos saber o que queremos. Nós temos que ter objetividade no que queremos. Eu quero ser piloto de avião, piloto de Fórmula 1, pedreiro, professor de ginástica, pintor de quadros e também presidente da República. Meu amigo, você tem que ter umas 40 vidas aí para você fazer tudo isso aí. Sabe, espingarda de chumbo é assim, você atira e sai chumbo para todo lado, não pega em nada. Só machuca e estraga, mas esparrama de sal também. Agora, 38 não. Você mira, pá, ele tem um rumo. Tem gente que dá tiro de espingarda de chumbo. Deus, abençoa a minha vida. Abençoa a minha vida. O que que você quer da sua vida? Qualquer coisa basta, qualquer coisa serve. Deus, abençoa a minha vida. Ele não tem rumo na sua vida. Ele não tem sonho na sua vida. Ele não tem objetivo na sua vida. Ele não tem plano na sua vida. Ele é um ser levado pelo vento. Ele vai ao mover das ondas. Diria Tiago na sua epístola: não julgue o tal que encontrará de Deus alguma coisa. Jesus perguntou: o que você quer que eu faça? O cego poderia dizer tanta coisa. Ele poderia dizer: ah, eu quero um camelo último tipo, modelo master. Ou ele poderia dizer: eu quero uma mansão com um grande harém na cidade de Bagdá. Lá ainda não tinha guerra. Ou ele poderia dizer: eu quero ser um grande governador. Poderia dizer tanta coisa. É como se ele tivesse achado o gênio da lâmpada. O seu único desejo. Qual é o seu desejo? Jesus pergunta: o que você quer que eu te faça? Ter camelo. O que ia adiantar? Ele não enxergava para poder dirigir o camelo? Ter uma grande casa com piscina, com tantas coisas, o que adiantava? Ser governador, o que adiantava? Para ele, o mais importante e o mais valioso, o que era mais necessário, o que era mais urgente, era poder enxergar. Porque quando se enxerga, se tem tudo. Quando se enxerga, se vai ao longe. Quando se enxerga, se consegue ver o que há perto, o que há mais ou menos longe, o que há bem distante. Então, ele não teve dúvidas. Ele disse a Jesus: eu quero ver. O pecador perdido precisa da sua primeira bênção. Ele precisa ver a sua própria vida como Deus a vê. Você pode achar-se bonzinho, você pode achar-se uma pessoa justa, mas quando Deus olha para você, Deus vê um miserável pecador perdido. E quando Deus te dá a visão, você olha para si e não encontra nada de bom em você. Eu quero ver. Eu quero ver o meu futuro, pois o meu futuro é tenebroso se eu não tiver Cristo como meu Salvador, verdadeiro, pessoal. Pois a Bíblia diz que há um inferno esperando pelos pecadores que não se convertem. E de lá nunca mais se sai, onde há choro e ranger de dentes, onde o seu bicho não morre, onde o fogo nunca se apaga. Visão para olhar para a cruz. Tanto cantamos sobre a cruz nesta noite, dizendo que Cristo não teve vergonha da cruz, porque quando eu tenho a visão de Deus, eu sou capaz de enxergar que Cristo morreu na cruz e morreu por mim, para perdoar os meus pecados e para me levar para o céu. Visão para saber que Jesus está de braços abertos, dizendo: vinde a mim, todos vós que estáis cansados e oprimidos e sobrecarregados, e eu vos aliviarei. Quando eu tenho a visão de Deus, eu entrego a minha vida para Cristo. E esta é a primeira bênção que você precisa. Não adianta vir à igreja aqui pedir bênção material.
Não adianta você vir aqui pedir um carro novo. Não adianta você vir aqui pedir a cura da enfermidade. Não adianta você vir aqui pedir por um prêmio, por uma viagem ou por um amor. Você está pedindo a coisa errada. Primeiro peça perdão dos seus pecados e a sua salvação. Esta é a bênção principal e necessária. E então, enxergando, salvo, lavado pelo sangue de Jesus, você terá condições de fazer um plano na sua vida à luz da graça de Deus e então apresentar para Deus a sua necessidade. O cego disse: eu quero ver. Disse o verso 52: então Jesus lhe disse: vai, a tua fé te curou. É isso que está escrito aí? Sua Bíblia está escrito isso? Vai, a tua fé te curou. Não é isso não? Mas o resto do versículo diz: e imediatamente tornou a ver e seguia Jesus estrada fora. Se você for salvo, como Jesus disse aqui, vai, a tua fé te salvou, as outras coisas te serão acrescentadas. Ele queria ver, mas Jesus queria salvá-lo. Então primeiro Jesus o salvou, e então, por consequência da bênção da salvação, ele teve fé o bastante para ter a visão de volta. Irmão amado e querido, Jesus deseja e tenciona salvar você, e posteriormente a sua salvação, se você tiver fé, pois disse Jesus: a tua fé, se você tiver confiança, convicção, esperança, então você há de atingir e alcançar o sonho que colocou no seu coração, se este sonho for plausível, não fizer mal para os outros e glorificar ao nome de Deus. Nesta noite, Bartimeu é uma lição para mim e é uma lição para você. Para aquele que não é crente, Bartimeu é um modelo. Porque hoje, Jesus também está chamando você. Diz a Bíblia: se hoje ouvires a sua voz, não endureçais os vossos corações. Hoje você está escutando a voz de Deus. Ele o chama para salvá-lo, para remi-lo, para lavá-lo, para limpá-lo, para dar vida nova. E há um dia que a sua vida nova começa, e esse dia é hoje, quando você não o nega e você o recebe como seu salvador. A você que ainda não é crente, hoje é o tempo aceitável, hoje é o dia da sua salvação. Você que é crente desviado e acha que está tudo bem, não, eu vou conhecer Jesus quando ele arrebatar-nos. A pergunta não é essa: será que ele vai conhecer você? Será que ele não vai perguntar: amigo, para que viestes? Amigo, o que fazes aqui? E ele dizer para você: na verdade eu nunca te conheci. Não é que você perdeu, é que você nunca teve. Hoje você, pecador, inconverso, é convidado a entregar a sua vida para Cristo. E você que já é salvo, é convidado a ter fé, propósito e objetivo na sua vida, e não esmorecer, e não parar, clamar e suplicar e receber, porque o teu dia está chegando. Aquela vitória é para aqueles que continuam clamando, e clamam, e clamam, e clamam, e então o Senhor intervém na sua vida. A Bíblia diz que Ele é o Deus que intervém.
Eu quero orar por você, por mim, mas também por você. Primeiro, por você que não é crente, ou é crente desviado, para que você entregue a sua vida para Jesus nesta noite. Um dia eu fiz isto. Estava sentado aí onde você está, e alguém estava tentando desviar a minha atenção. Mas então, eu ouvi a voz de Deus e aceitei Jesus Cristo no meu coração como meu Salvador. Você gostaria de fazer isso essa noite? Eu quero orar por você.

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1: Religião de tradição. E assim, por causa da vossa tradição, invalidastes a palavra de Deus. Mateus 15, 6. Será possível que a religião acabe por tornar a palavra de Deus desqualificada para ser lâmpada para os nossos pés e luz para o nosso caminho? Tenho criado uma palavra nova e receio que qualquer dia desses precisem colocá-la no dicionário. A palavra religiosismo. Ela foi criada para caracterizar o desvio do verdadeiro significado da religião, que é a reconciliação com um Deus santo. O religiosismo é uma ilusão. Jesus criticou o tradicionalismo das autoridades religiosas de seu tempo, procurando fazer com que entendessem que muito mais importante do que se ter uma denominação religiosa é andar com Deus, sendo iluminados pela sua santa e bendita palavra. A causa que defendemos é a causa do Evangelho, boa nova, que traz vida verdadeira. Quando buscamos a Deus, juntamente com os nossos irmãos no templo, nas casas ou no recôndito de um ambiente particular, nós o buscaremos em espírito e em verdade, à medida que o nosso coração estiver mais e mais nas mãos do grande Emanuel, para que ele possa incliná-lo para onde desejar. Deus nos ama como pessoas, e isso é o que há de mais importante. Através de sua palavra, ele nos abençoa, nos guia e nos torna cooperadores com ele na construção de um grande edifício espiritual. É a partir de nosso coração que o Senhor recebe o culto verdadeiro, do qual é digno, e nos visita mais e mais com o seu Santo Espírito.
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0: pelo teu sangue vertido na cruz, sobre o pecado ganhaste a vitória, glória e honra a ti, ó meu Jesus. Só tu és digno do livro abrir, tu que morreste e has ressuscitado, digno és de novo cântico ouvir, por todos ser o Cordeiro adorado. Ó meu Senhor, aceita a gratidão de tua humilde serva pela dor que padeceste para dar-me o perdão. Como é maravilhoso o teu amor! Aceita, pois, Senhor, a adoração de tua serva, o humilde louvor.
1: 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Não a nós, Senhor, não a nós, mas ao teu nome dá glória, por amor da tua misericórdia e da tua fidelidade. Porque diriam as nações, onde está o Deus deles? No céu está o nosso Deus, e tudo faz como lhe agrada. Prata e ouro são os ídolos deles, obras das mãos de homens. Têm boca e não falam, têm olhos e não veem, têm ouvidos e não ouvem, têm nariz e não cheiram. Suas mãos não apalpam, seus pés não andam, som nenhum lhe sai da garganta. Tornem-se semelhantes a eles os que os fazem e quantos neles confiam. Israel confia no Senhor, ele é o seu amparo e o seu escudo. A casa de Arão confia no Senhor, ele é o seu amparo e o seu escudo. Confiam no Senhor os que temem ao Senhor, ele é o seu amparo e o seu escudo. De nós se tem lembrado o Senhor, ele nos abençoará. Abençoará a casa de Israel, abençoará a casa de Arão. Ele abençoa os que temem o Senhor, tanto pequenos como grandes. O Senhor vos aumente bênçãos mais e mais sobre vós e sobre vossos filhos. Sede benditos do Senhor que fez os céus e a terra. Os céus são os céus do Senhor, mas a terra deu a ele aos filhos dos homens. Os mortos não louvam o Senhor, nem os que descem à região do silêncio. Nós, porém, bendiremos o Senhor, desde agora e para sempre. Aleluia. Salmo 115. 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

Bilhete a Papai Noel. Pede a Papai Noel. E eu pedi. Pedi boneca, pedi livros, pedi viagens, pedi um príncipe. Aprendi a escrever para escrever-lhe, ingrato velhinho. Mas você nunca se lembrou de mim. Não ganhei a boneca, nem livros, nem viagens, nem príncipe, nada. Só deixou no meu sapato essa tristeza triste de saber que você está muito velho para subir morro. Papai Noel, você devia ser criança pobre para ver como morrem as ilusões, ver como se desmoronam os castelos, até restar somente essa tristeza triste. Se você pudesse ver as almas, mas é melhor assim. Ignorando-as, poderá continuar a mentir, a distribuir ilusões, a oferecer sonhos, a brincar de você mesmo.

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Acabamos de apresentar pela sua Naftalina Web, Luiz de Carvalho Especial. 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Mas não desligue, pois a Rádio Naftalina Web continua com a sua programação normal. Muito obrigado pela sua audiência. Amém.

Acabamos de apresentar com Feliciano Amaral, Louvores do Coração. Continue a ouvir a nossa programação. 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
0: Edgar Martins em louvores. Não desligue, porque a nossa programação continua. Amanhã, se o bom Deus assim nos permitir, estaremos de volta neste mesmo horário. Que Deus abençoe a todos.

Olá, bom dia a todos que nos ouvem esta manhã. Espero que estejam a ter uma manhã agradável. Iremos dar início ao nosso programa Rocha Eterna, intitulado Deus Pode Salvar Qualquer Um, mas qualquer um mesmo. Mas iremos começar com uma música, espero que gostem, dos Third Day.

Deus pode salvar qualquer um. A leitura de hoje é em 1 Timóteo 2, 1-8. Exorto, pois, antes que tudo, que se façam súplicas, orações, intercessões e ações de graça por todos os homens, pelos reis e por todos os que exercem autoridade, para que tenhamos uma vida tranquila e sossegada, em toda a piedade e honestidade. Pois isto é bom e agradável diante de Deus, nosso Salvador, o qual deseja que todos os homens sejam salvos e cheguem ao pleno conhecimento da verdade. Porque há um só Deus e um só Mediador. Hoje, tal como sempre, existe uma necessidade urgente de orarmos por todos os que estão em iminência. Mas incluirá a palavra todos o mais terrível dos líderes? Existirão pessoas em posições de poder e influência que estarão fora do alcance da oração? A resposta para esta pergunta pode ser encontrada, observando as palavras antes de tudo, no versículo 1, as quais chamam a nossa atenção para o contexto imediato. Em Timóteo 1, 12 a 17, Paulo admitiu que tinha sido um blasfemo, um perseguidor e um opressor. Ele afirmou vigorosamente que Jesus Cristo veio ao mundo para salvar pecadores. Então, ele adicionou esta frase significativa, dos quais eu sou o principal. Paulo explicou que tinha recebido a misericórdia de Deus para que Cristo mostrasse toda a sua longanimidade nele, como um exemplo dos que haviam que crer nele no futuro. Na verdade, Paulo estava a dizer, se eu sou o principal dos pecadores, eu posso ser salvo. Iremos ouvir agora uma música novamente de louvor ao nosso Deus. Espero que gostem.

0: Então, não oremos somente para que os líderes honrados ajam sabiamente, mas também para aqueles líderes descrentes e não cristãos sejam salvos. Sim, Deus pode salvar qualquer um. Acreditem que é verdade. Para influenciar os líderes para Deus, intercede a Deus pelos líderes. Espero que tenham gostado da mensagem de hoje. Acho que devemos orar por os nossos líderes e por as pessoas que temos mais próximas. Deus vos abençoe o resto deste dia e toda a semana. Amém.
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1: Retindo o teu amor, seja bênção no serviço, no seio da tua igreja, que contigo o compromisso seja real e se veja no acarinhar do idoso, seja força para o cansado, ensino ao jovem fogoso sobre a culpa e o pecado. Uma bênção possa ser no amor por cada irmão, seu consolo no sofrer, seu apoio em oração. No viver de cada dia um bom testemunho dar, vivendo com alegria a boa nova a anunciar. Não há como bênção ser sem a nosso Deus servir, não o possamos esquecer no presente e no porvir. Amém.
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3: Buscai o Senhor enquanto se pode achar, invocai-o enquanto está perto. Deixe o perverso o seu caminho, o iníquo os seus pensamentos. Converta-se ao Senhor, que se compadecerá dele, e volte-se para o nosso Deus, porque é rico em perdoar. Porque os meus pensamentos não são os vossos pensamentos, nem os vossos caminhos os meus caminhos, diz o Senhor. Porque assim como os céus são mais altos do que a terra, assim são os meus caminhos mais altos do que os vossos caminhos, e os meus pensamentos mais altos do que os vossos pensamentos. Porque assim como descem a chuva e a neve dos céus, e para lá não tornam sem que primeiro reguem a terra, e a fecundem, e a façam brotar, para dar semente ao semeador e pão ao que come, assim será a palavra que sair da minha boca. Não voltará para mim vazia, mas fará o que me apraz e prosperará naquilo para que a designei. Saireis com alegria e em paz sereis guiados. Os montes e os outeiros romperão em cânticos diante de vós, e todas as árvores do campo baterão palmas. Em lugar do espinheiro crescerá o cipreste, e em lugar da sarça crescerá a murta, e será isto glória para o Senhor e memorial eterno que jamais será extinto. Isaías 55, versos 6 a 13.
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Falada da menina sem nome. Magrinha, sem nome, vestida de trapos, lá vai pela rua a menina sem lar. Os pés sem sapatos, os olhos sem brilho, e no coração vontade de amar. Menina sem dono, com fome, com frio, arrasta nas ruas sua sorte sem dó, perguntando à vida por quê, sem resposta. Se mamãe era boa, por que fiquei só? Num tempo bem longe, perdido no tempo, tinha uma casa de flor na janela. Lá dentro era quente, bonito e alegre. Papai era forte, brincava com ela. Um dia a desgraça bateu lá na porta. Numa noite fria, papai foi embora. Por onde saiu, entrou a tristeza. Entrou a pobreza que estava lá fora. Nunca mais a tristeza deixou sua casa. Mamãe trabalhava mais não poder. A flor da janela murchou sem ruído. Tudo foi vendido para ter que comer. Mamãe, que era forte, era jovem e bela, como a flor da janela, começou a murchar. E numa noite fria, chamando a filhinha, trocou esta terra por outro lugar. Então a menina saiu pela rua, puxando a saudade em vez de brinquedo, a pedir um pão, ora chorar de frio, num mundo tão vazio, fugindo de medo. De medo dos guardas, de medo do mundo, de medo da vida, de medo de tudo. Chamando mamãe, baixinho, bem baixinho, sentindo no peito a saudade doída. Vontade de ir-se sem saber para onde, fugir desta fome, do frio, da dor. Encontrar um cantinho onde haja alegria, boneca de pano, um resto de amor. Dá a criança sozinha no mundo, que foge de tudo e suplica em vão, um pouco de afeto, um lar, um carinho, um reto caminho, o teu coração.

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Identificado pelo Pai, e ouviu-se dos céus esta voz: Tu és meu filho amado, em ti me comprazo. Marcos capítulo 1, verso 11. Teste de DNA. Sabemos o que vem a ser e a finalidade com que é feito. Infelizmente, porque quase sempre é para identificar uma filiação desconhecida ou negada. Infelizmente, porque a paternidade irresponsável está fora dos planos de Deus. Paternidade responsável tinham os patriarcas do Antigo Testamento, Abraão, Isaac, Jacó, Noé, Moisés, Jó e tantos outros que não só assumiram a paternidade de seus filhos, como se responsabilizaram por eles e por sua educação. Mesmo com filhos não planejados por Deus, a paternidade foi assumida e responsável, como no caso de Abraão com Ismael, Davi com Salomão, Jacó com os filhos das servas de suas mulheres. Mas o maior e mais edificante exemplo de paternidade responsável nos vem do próprio Deus, quando identificou ao mundo seu filho Jesus, e não revelou só a paternidade, mas também o prazer e a alegria que sentia no filho amado. É triste ouvirmos de mulheres que nem sabem quem seria o pai de seu bebê, como também de homens que, depois de gerarem uma vida, ignoram e rejeitam o ser gerado por ele. Com certeza isso não acontece com pessoas cristãs conhecedoras dos preceitos da palavra de Deus e os planos para uma vida abençoada. Nossos filhos devem ser ensinados nos caminhos do Senhor e a fazer bom uso da sexualidade no tempo certo e da maneira certa. Para isso não há melhor exemplo do que o de Deus como Pai e do Senhor Jesus, que desde a profecia até a morte do seu filho revelou-se Pai responsável. Pai e filho se identificaram de tal maneira que Jesus declarou: Eu e o Pai somos um. Existe essa identificação e unidade entre você e seu filho? 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

Olá, aqui é o pastor Wagner Antônio de Araújo. Assim diz o Salmo 119, versículo 11: Guardo no coração as tuas palavras para não pecar contra ti. Assim se expressou o salmista diante da realidade do pecado, que é a desobediência contra Deus, e da seriedade das consequências disto. Um crente deveria viver uma vida sem pecados. Hoje está em moda uma teologia que diz não existir mais pecado. Sabemos quem foi o idealizador da mesma, Satanás. Ele sempre questionou a palavra de Deus desde o Éden. Na voz da serpente, indagou a Eva: É assim que Deus disse? Pecar agride ao Senhor. Encontramos no Velho Testamento: A alma que pecar, essa morrerá. Ezequiel, capítulo 18, verso 20. E no Novo: Qualquer que é nascido de Deus não vive a pecar, porque a sua semente permanece nele e não pode viver pecando porque é nascido de Deus. 1 João, capítulo 3, verso 9. Qual é o segredo para não se viver pecando? Ter Cristo no coração. Aqui é o segredo da vitória. E esta é a vitória que vence o mundo, a nossa fé. 1 João, capítulo 5, verso 4. E qual a arma que nos habilita como bons combatentes contra o pecado? A Bíblia, a palavra de Deus. Tomai também o capacete da salvação e a espada do Espírito, que é a palavra de Deus. Efésios, capítulo 6, verso 17. Como fazer isto? Quando tivermos oportunidade de falar da vida alheia, a Bíblia guardada no coração nos lembrará do seguinte: Irmãos, não faleis mal uns dos outros. Tiago, capítulo 4, verso 11. Quando surgir uma chance para sonegar, para roubar, para extorquir, para tomar o que não é nosso, Deus trará à mente o texto bíblico: Não furtarás. Êxodo, capítulo 20, verso 15. Ao sermos expostos à pornografia involuntária ou à cobiça de alguém que cruzar o nosso caminho, nos lembraremos do seguinte: Eu, porém, vos digo que qualquer que atentar numa mulher para cobiçar, já em seu coração cometeu adultério com ela. Mateus 5, 28. Quando formos ofendidos por alguém e quisermos nos vingar, lembrar-nos-emos do que diz a Bíblia: Irai-vos e não pequeis, não se ponha o sol sobre a vossa ira. Efésios, capítulo 4, verso 26. Isso é guardar no coração a palavra de Deus, conhecê-la para a cumprir, guardá-la na mente para lembrar-se dela quando o momento apropriado chegar, e tê-la como rocha onde edificaremos a nossa fé. Que Deus abençoe a cada ouvinte, para que guarde no coração a palavra de Deus. Amém.

Maria Arlete Pereira de Abreu Bastos, aceita, Senhor, a minha gratidão. Ó meu Senhor, aceita a gratidão pelo Teu Filho aqui vir encarnar, para prover graciosa salvação a todo aquele que o queira aceitar. Como bebé humano aqui nasceu, cresceu, a boa nova ensinou. Como estava predito, ele sofreu a morte e no seu sangue nos salvou. Na sua vinda alegria houve nos céus, exércitos celestiais a Deus louvando e glórias entoando ao Senhor, boa vontade aos homens proclamando. E porque o menino nos nasceu, para o seu povo o presente real, pois Deus o Pai um filho se nos deu, em gratidão celebra o seu Natal. Com singeleza e santa alegria, Jesus é o presente celestial, meu pão e minha luz em cada dia, e não somente em dia de Natal.

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Uma vez prometeu que em breve virá Jesus, breve virá, canta a família Davis.

Como se forma um pastor de igreja? Primeira epístola de Paulo a Timóteo, capítulo 3, versículos de 1 a 5. Esta é uma palavra fiel. Se alguém deseja o episcopado, excelente obra deseja. Convém, pois, que o bispo seja irrepreensível, marido de uma mulher, vigilante, sábio, sóbrio, honesto, hospitaleiro, apto para ensinar, não dado ao vinho, nem espancador, não cobiçoso de torpe ganância, mas moderado, não contencioso, que seja também avarento. E o verso 4 diz assim, que governe bem a sua própria casa, tendo seus filhos em sujeição, com toda a modéstia. Porque se alguém não sabe governar a sua própria casa, terá porventura cuidado da igreja de Deus? Uma ouvinte nossa, anônima, deseja que nós falemos sobre esse assunto. Aliás, nós anunciamos que nessa semana iríamos falar, abordar esse assunto tão importante. Ninguém nasce pastor. Ninguém tem vocação dos próprios homens. Não é uma igreja que vai designar se este ou se aquele deva ser pastor. Mas o texto aqui diz, se alguém deseja, se alguém aspira ao episcopado ou pastorado, o ministério da palavra, está desejando uma excelente obra. Depois, então, ele dá as qualificações do futuro pastor. Se lermos a carta aos Hebreus, veremos ali o escritor dizendo que ninguém toma para si esse encargo, mas é Deus quem designa, é Deus quem chama. Mas, se Deus chamou alguém para o ministério da palavra, para ser pastor, mistério se faz que este tenha consciência clara, tenha tido uma experiência com Deus, uma consciência clara de que, se o evangelho não for pregado, então o mundo estará perdido. E que, se ele, sendo chamado por Deus e não atender o chamado, ele não terá paz de espírito, não terá sossego. Então, são características daquele que, de fato, é chamado. E outra coisa também importante é que ele tenha o dom da palavra para poder expor a palavra, sabedoria, lá do alto. Deus chamou, o homem sente a chamada do Senhor. Mas, como dizíamos, para que ele possa ser um pastor, tem que ter consciência e também vai preparar-se. Por isso existem seminários que preparam obreiros para a causa do Senhor. Nós tivemos o privilégio de estar lá no Rio de Janeiro estudando, preparando-nos para servirmos a Cristo, porque tínhamos consciência de que Deus nos queria para isso, para essa obra. Então é preciso preparar. Se você, por exemplo, tem vocação de ser advogado, ou médico, ou engenheiro, ou ter uma outra atividade profissional, o que é que você faz? Você vai à faculdade, você vai, estuda, se prepara para servir ao Brasil nesse ministério. Então perguntamos nós, será que o ministério da palavra ou o ministério pastoral é de menos importância? É muito mais importante porque outros preparam o homem para a vida presente, tão somente. Mas o ministro do evangelho, aquele que Deus chamou para ser pastor, ser obreiro seu, ele prepara as pessoas para a eternidade. Mas se ele não tiver o bom manejo da palavra, se ele não tiver conhecimento daquilo que vai dizer, se ele não tiver conhecimento teológico, se não estiver preparado na língua portuguesa, se não conhecer a história das coisas, como a Bíblia se formou, e conhecer a doutrina profundamente, como é que ele vai sair em público para pregar o evangelho se ele não teve um preparo adequado? É preciso que ele esteja preparado. E existem, portanto, seminários, faculdades teológicas que preparam o obreiro que tem vocação para tanto. Nós estivemos no seminário no Rio de Janeiro, como dissemos, e lá vários colegas que vieram também conosco, no meio do caminho desistiram, porque perceberam que não eram vocacionados para tal serviço. Então deixaram. Foram exercer uma outra atividade. É melhor assim do que entrar no ministério contra a vontade e cometer por aí barbaridades, desorientar um rebanho. Amigo ouvinte,
para lidar com o ser humano é a coisa mais difícil do mundo. Por isso requer-se do obreiro habilidade e preparo. No seminário nós temos também a psicologia, que lá nós recebemos para saber como lidar com as pessoas. Conhecemos um pouco de patologia psicológica para sabermos que tipo de doença psicológica a pessoa tem. Então é preciso que o obreiro se prepare. Mas convém também lembrar que o seminário não é fábrica de pastores. Apenas ela dá o preparo para quem já tem vocação, para aquele que já deu provas em sua igreja de que foi por Deus vocacionado. Depois que ele se preparou para o ministério da palavra, ele recebe um diploma e vem para a sua igreja, e a igreja agora vai saber se ele está ou não em condições de ser ordenado ao ministério. Então o conselho se reúne de vários pastores. Nós, por exemplo, os batistas, admitimos apenas no mínimo 5 pastores presentes. Então aqueles que são vocacionados, o conselho examina, depois verifica se de fato ele é apto para exercer o ministério abençoado, glorioso, também difícil, muito difícil. E assim, recomenda a igreja então autoriza, e o concílio faz a pessoa ajoelhar-se e impõe as mãos sobre a pessoa, e assim ela passa a ser reconhecida por todas as igrejas, da mesma fé e ordem, como obreiro, como pastor, então ele passa a exercer o ministério. Convite é a própria igreja que faz. Se ele um dia sentir que nessa igreja onde está não está produzindo ou não é seu lugar apropriado, então ele aguarda um outro convite para uma outra igreja e vai exercer o ministério glorioso. Esperamos que tenhamos respondido a pergunta de nosso ouvinte sobre essa questão tão importante, que é como é que se forma um pastor de igreja. Que Deus abençoe, que Deus desperte vocações para a sua obra.

0: Amado Deus, bondoso Pai, rendemos-te graças, Senhor, porque Tu chamas obreiros e os transforma em pastores de Tuas igrejas. Nós te pedimos, ó Pai, que Tu abençoes todos os pastores que são vocacionados, preparados para ministério, e que Tu, Senhor, também vocaciones outros para que possam entregar-se de corpo e alma para anunciar a mensagem do Senhor Jesus. Receba, ó Deus, esta oração nossa e abençoa cada ouvinte nosso, porque pedimos em nome de Jesus Cristo. Amém.
1: A mensagem musical desta semana é uma gentileza de Discos Bom Pastor, a quem muito agradecemos. Assim estamos chegando ao término do programa de hoje, prometendo voltar amanhã, querendo Deus, prezado ouvinte. Venha aprender conosco a palavra de Deus em nossos cultos, que se realizam todas as quartas-feiras às 20 horas, aos domingos às 19h30 horas, e ainda aos domingos de manhã, 8h30 horas, a mensagem da palavra de Deus. E às 9h30, escola bíblica dominical com classes para crianças, juniores, adolescentes, jovens e adultos, e todos são muito bem-vindos. Nosso endereço, você já sabe, é Igreja Batista, Rua Voluntário Vitoriano Borges, 619. Você é bem-vindo sempre, gratos pela sua gentil e preciosa atenção. Boa noite com a proteção e as bênçãos de Deus. Elzira Fernandes Diakov
0: e pastor Timofei Diakov. Nós queremos aqui expressar nossa gratidão a dois ouvintes que nos deram oferta para mantermos o programa deste mês de maio. É o senhor José Rezende, também certamente sua esposa. E também a nossa ouvinte Maria Ferreira do Nascimento. Uma boa oferta. Que Deus lhes recompense em dobro por aquilo que fazem pelo programa de rádio. Graças a Deus pelos ouvintes que têm sensibilidade e amam esse programa e querem que nós preguemos a palavra de Deus todas as noites. Muito obrigado, que Deus os abençoe. E agora, amigo ouvinte, dizemos para você uma boa noite, desejando-lhe uma noite tranquila, um sono gostoso, reparador, na presença de Deus. E acordando para o novo dia, agradeça a Deus o descanso e peça-lhe a direção para um novo dia e viva mais um dia feliz na presença de Deus. Boa noite, amigo ouvinte, na paz de Jesus.
2: De Maria Arlete Pereira de Abreu Bastos, pôr do sol. Tão belo pôr do sol a que assisti, me parecia o céu incendiado. E fotos fui fazendo enquanto vi, para não esquecer o momento abençoado. Tudo fez bem e belo o nosso Deus. Poder e perfeição de sua beleza são manifestos na expansão dos céus, no esplendor de toda a natureza. Tudo nos fala do seu grande amor, que tem ao homem desde a criação. Após este cair, ser pecador, Ele promoveu a sua redenção. O próprio Filho ao homem doou. Jesus, o Cristo, numa cruz morreu, mas aos três dias ele ressuscitou e é o caminho para entrar no céu.

Enquanto ruge a tormenta. Enquanto ruge a tormenta, Senhor, pensarei em Ti. Em Ti eu pensarei, ó Deus, quando meu sonho ferido, agonizante aos pés se me abater. Ilusões que plantei aos albores da vida, uma a uma por fim chegarem a fenecer. Quando se tornar vã a vida que vivi, enquanto ruge a tormenta, Senhor, pensarei em Ti. Em Ti eu pensarei, ó Deus, quando os meus olhos, carregados de dor, de velhice, de pranto, só que

cuja tormenta, Senhor, pensarei em ti. Em ti eu pensarei, ó Deus, quando a velhice, pela ágil mão do tempo, sucar os meus cabelos, e de andar vacilante, força decrescente, sentir que a infância vem brincar nos meus joelhos, e ao lembrar o vigor e a glória que perdi, enquanto ruge a tormenta, Senhor, pensarei em ti. Em ti eu pensarei quando for mal o mundo, não mais houver amor, o ódio e a confusão, instalarei surdina um império nefando no velado portal de cada coração. E longe aquela paz que um dia conheci, enquanto ruge a tormenta, Senhor, pensarei em ti. Em ti eu pensarei quando os homens ferirem a minha confiança e o desejo de amar. E sofrendo esse golpe, eu ficar insensível, sem sentir, sem sofrer, sem sorrir, sem chorar. E prestes a descrer de tudo quanto crie, enquanto ruge a tormenta, Senhor, pensarei em ti. Em ti eu pensarei quando ficar sozinha, seja para sofrer, seja para chorar a acerba, triste ausência dos queridos que partem para a eterna viagem donde não há voltar. Quando pensar que é grande o golpe que sofri, enquanto ruge a tormenta, Senhor, pensarei em ti. Em ti eu pensarei, ó Deus,

0: Deus, quando na estrada desabar a tormenta da incompreensão, quando houverem traído as minhas atitudes e nuvens de desdita e ingratidão encherem só de sombra o castelo que ergui. Enquanto ruge a tormenta, Senhor, pensarei em ti. Em ti eu pensarei, ainda que muitas vozes ergam-se altissonantes para de ti descrer. A ti entregarei meus incertos caminhos, e tu serás meu guia sempre até morrer. E se após a tormenta chegar contigo ali, então para sempre pensarei em ti.
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2: O valor do homem. E olhando em redor para eles com indignação, condoendo-se da dureza dos seus corações, disse ao homem: estende a tua mão. Ele a estendeu e lhe foi restabelecida. Marcos 3:5. O homem estava doente fazia tempo. Nem sabemos se algum dia teve aquela mão perfeita. Mas o que significa ter uma das mãos mirrada? Há traduções da Bíblia que dizem atrofiada. A partir daí, podemos imaginar que o homem era portador de uma anomalia, não tinha as mãos normais. Fui ao dicionário para verificar a exata definição para mirrada e encontrei: perder a energia, o viço, a frescura, secar-se, diminuir de volume, encolher. Agora o significado ficou mais claro. Era alguém que tinha uma impossibilidade no uso de uma das mãos. Não era algo grave, nem significava que teria problemas para levar uma vida normal, a não ser que dependesse do uso das mãos para trabalhos na lavoura, no campo, na vida. Será que não seria este exatamente o âmago da questão? Não sabemos. Jesus, no entanto, não nos enxerga como nós. Ele compreende a totalidade da pessoa e viu que, para o doente, seria muito importante ficar curado. Quem não gostaria de levar uma vida normal? O homem o desejava ardentemente e Jesus o curou, não se importando se o milagre aconteceria em um sábado, dia para descansar. Não importa se o que temos é pequeno diante da imensidão dos problemas que os outros têm. Também não deve ser motivo de desânimo se a nossa dor for proveniente de algo que ninguém percebe de tão insignificante. Jesus vê e sabe.
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0: de Maria Arlete Pereira de Abreu Bastos, Céu Incendiado. O céu me surpreende e, sem querer, sequer em pensamento cogitar, quando à minha janela fui fechar, não pude ignorar, fiquei a ver. A luz e sombras do final do dia, lindo clarão e o céu incendiado, que a cada instante é modificado, são momentos de encanto e de magia. Pobre será aquele que não repara em tudo que o cerca, a natureza, seus tesouros de cor e forma rara que nos revelam de Deus a sua beleza. Dela, de mim e de ti é o Criador, a ti, ó Deus, a glória e o louvor.
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Romanos 10, 17. Amo o Senhor porque Ele ouve a minha voz e as minhas súplicas, porque inclinou para mim os seus ouvidos, invocá-lo-ei enquanto eu viver. Laços de morte me cercaram e angústias do inferno se apoderaram de mim. Caí em tribulação e tristeza. Então invoquei o nome do Senhor. Ó Senhor, livra minha alma. Compassivo e justo é o Senhor. O nosso Deus é misericordioso. O Senhor vela pelo simples. Achava-me prostrado, mas Ele me salvou. Volta, minha alma, ao teu sossego, pois o Senhor tem sido generoso para contigo. Pois livraste da morte a minha alma, das lágrimas os meus olhos, da queda os meus pés. Andarei na presença do Senhor na terra dos viventes. Eu cria, ainda que disse, estive sobremodo aflito. Eu disse na minha perturbação, todo homem é mentiroso. Que darei ao Senhor por todos os seus benefícios para comigo? Tomarei o cálice da salvação e invocarei o nome do Senhor. Cumprirei os meus votos ao Senhor na presença de todo o seu povo. Preciosa é aos olhos do Senhor a morte dos seus santos. Senhor, deveras sou teu servo filho da tua serva. Quebraste as minhas cadeias. Oferecer-te-ei sacrifícios de ações de graças e invocarei o nome do Senhor. Cumprirei os meus votos ao Senhor na presença de todo o seu povo. Nos átrios da casa do Senhor, no meio de ti, ó Jerusalém. Aleluia. Salmo 116. 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

Eu os convido a abrir a palavra de Deus no Evangelho de Marcos, capítulo 10, a partir do verso 46, e peço aos irmãos para ficar de pé na leitura deste texto. Marcos, capítulo 10, de 46 até 52. Todos de pé, irmãos. E foram para Jericó. Quando ele saía de Jericó, juntamente com os discípulos e numerosa multidão, Bartimeu, cego, mendigo, filho de Timeu, estava sentado à beira do caminho. E ouvindo que era Jesus o Nazareno, pôs-se a clamar: Jesus, filho de Davi, tem compaixão de mim. E muitos o repreendiam para que se calasse. Mas ele cada vez gritava mais: Filho de Davi, tem misericórdia de mim. Parou Jesus e disse: Chamai-o. Chamaram então o cego, dizendo-lhe: Tem bom ânimo, levanta-te, ele te chama. Lançando de si a capa, levantou-se de um salto e foi ter com Jesus. Perguntou-lhe Jesus: Que queres que eu te faça? Respondeu o cego: Mestre, que eu torne a ver. Então Jesus lhe disse: Vai, a tua fé te salvou. E imediatamente tornou a ver e seguia Jesus estrada fora. Oremos. Bendito e soberano Pai, nosso Deus, nesta noite tão maravilhosa, quando já tivemos oportunidade de entoar cânticos para Ti, quando tivemos oportunidade de orar, interceder, clamar, adorar, queremos agora, Pai, te suplicar e implorar que também fales conosco pela palavra tua, pregada e anunciada no púlpito desta igreja, Igreja Batista Boas Novas de Osasco. Te damos graças, Senhor, porque desde já temos convicção de que ela há de falar ao nosso coração. Oramos agradecidos em nome de Jesus. Amém. Podem sentar, irmãos queridos. Mais uma vez, na carreira e vida de Jesus, nós o vemos trabalhando. Jesus não tinha tempo para parar, como muitos de nós aguardam a aposentadoria do Evangelho. Olá, irmão, como vai você? Tudo bem? Está trabalhando para o Senhor? Ah, não, agora eu estou de folga, agora eu tirei férias, agora eu estou aposentado. Em Jesus nós não vemos esta aposentadoria. Para Jesus, todo tempo ainda era pouco para tanto que tinha que fazer. Jesus viveu 30 anos preparando-se e por 3 anos ministrou sua palavra, entregando-a para a conversão e transformação das pessoas. Pode-se dizer que cada ano de pregação de Jesus, houve 10 de preparação. Deus já preparou você. Deus já falou ao seu coração. Já lhe deu experiências. Já fez de você uma mulher valorosa. Já fez de você um homem valoroso. Agora é hora de trabalhar. Trabalhar para o Senhor. Dizia o presidente da América, Kennedy: Não pergunte o que o meu país pode fazer por mim, mas diga o que eu posso fazer para o meu país. Assim também podemos parafrasear a frase de Kennedy e dizer: Não pergunte o que Deus pode fazer por você, mas diga o que é que eu posso fazer para Deus. Como gratidão, como retribuição, porque, como vimos até agora durante todo o culto, Cristo não teve medo da vergonha da cruz e o fez por você, por mim e por nós. Vamos nós também não ter vergonha dele e trabalhar.
E mais uma vez encontramos Jesus trabalhando. E qual era o trabalho do Senhor? Pregar, anunciar, proclamar, dizer, curar, levantar, alegrar, consolar, ressuscitar. O trabalho de um homem de Deus, o trabalho de uma mulher de Deus, sempre é construtivo. Não existe trabalho para destruir, é sempre para construir. Por isso, aonde o evangelho é pregado, as coisas mudam. Bairros inteiros, onde traficantes, onde criminosos estavam dominando, quando o evangelho entra e converte os corações, aquele lugar é transformado pela graça e pelo poder de Deus. Porque o coração do homem é o terreno, e aonde cai a semente da palavra de Deus e nasce uma linda e maravilhosa planta, cresce e o reino de Deus se expande. E onde encontramos Jesus? Encontramo-lo indo para Jericó. Foi até esta cidade, e quando estava saindo da cidade, juntamente com os seus discípulos e numerosa multidão, cabe dizer aqui que onde Jesus estava, os seus discípulos estavam juntos. Aonde Jesus caminhava, lá estavam aqueles que eram os seus seguidores. Que tristeza ver que muitas pessoas nos dias de hoje se dizem seguidoras de Jesus, mas não andam com ele. Aonde Jesus está, irmão, é ali que Deus quer que você esteja. Não é longe de Jesus. Não é em lugares aonde Jesus não iria. Não é fazendo coisas que Jesus não faria. Mas é andar com Jesus todos os dias, no trabalho, na escola, na igreja, em todo canto. Andar com Jesus. É lá que Deus me quer e quer a você também. Jesus estava saindo com os seus discípulos, e diz a Bíblia, não apenas com os discípulos, mas com numerosa multidão. As multidões estão correndo por toda parte para procurar alguém que lhes dê esperança. As pessoas estão pagando por esperança. Elas pagam para ouvir alguém dizer: vá em frente, faça, você vai vencer. E não raras vezes ouvem as pessoas erradas, porque são pessoas que primeiro não amam, segundo não têm base no que dizem, apenas dizem e repetem frases, chavões que todo mundo diz. Jesus não. Jesus tinha palavras em que os seus ouvintes diziam: nunca ouvimos alguém falar como este homem fala, porque ele fala com autoridade. Jesus fala com autoridade. Jesus não sugere, Jesus não dá uma sugestão, Jesus, ele fala com a autoridade de quem criou todas as coisas, de quem fez todas as coisas. É algo maravilhoso quando se para pensar na grandiosa criação de Deus. Nós estamos vendo agora, estamos entrando no período do verão, no hemisfério sul, e aqui o sol muda de posição, e aqui no templo, por exemplo, quando é de manhã, nós temos luz de fora, o próprio sol brilha aqui dentro, mas quando chega em determinados meses do inverno, o sol não faz a menor diferença aqui dentro, e todos os anos é a mesma coisa. O sol sabe exatamente por onde vai, e na verdade não é ele que vai, é a terra que gira, e ela gira no ponto certo. Quem é que segura o planeta em volta do sol a girar do mesmo jeito o tempo todo? Quem é que segura a lua a estar ali girando em volta da terra? Quem é que segura todo este sistema solar, todas essas estrelas? Agora descobriram um lugar onde nascem as estrelas, e não é em um canal de televisão, não é em Hollywood. Descobriram uma galáxia que está cheia de novas estrelas, mas ali Deus está também. Jesus estava saindo com grande multidão, e diz a Bíblia
que havia um mendigo na beira do caminho. Estava tudo tão bom, discípulos ao lado de Jesus, as pessoas, a grande multidão seguindo a ele. Quem é que vai parar para olhar para um mendigo? Quem é que vai parar para olhar para um cego? Deixa ele para lá. Quem é aqui que se preocupa em ir para um asilo para visitar alguém? Quem aqui se preocupa em ir para um orfanato visitar alguém? Quando não temos um parente internado, quem é que se preocupa em ir ao hospital ver um moribundo? Oras, tem um cego, tem um mendigo na beira do caminho, tira ele daí. Está aí apenas para atrapalhar, como diria o poeta brasileiro. E agora, José? Você apenas complicou o trânsito com a sua morte, mas nada, ninguém vai lembrar de você amanhã. Lá estava um homem que, à luz do mundo, dos governantes, eles sequer existem. Não tem conta corrente, não tem salário fixo, não tem vida formal, eles fazem parte da economia informal, eles são inexistentes, não precisam de nada, saneamento, absolutamente nada. Lá estava uma pessoa considerada assim, desprezível, um mendigo. Lembro-me quantas vezes esta igreja saiu pelas ruas de Osasco, com seus carros lotados, cheios de lanches e cheios de suco ou chocolates quentes, levando-os para os mendigos na rua. E eles, quando nos viam chegar, ou era a polícia, ou era alguém que estava exigindo que eles se convertessem a alguma coisa. Lembro-me bem de um desses mendigos. Ele era presidiário, tinha saído da prisão, estava lá no centro de Osasco. E quando nós chegamos, ele foi grosseiro conosco. Ele estava se defendendo. Ele pensou que nós fôssemos lá ou dar alguma coisa e obrigando-o a algo, ou tirar dele alguma coisa. Mas quando ele viu que nós fomos cantar, nós fomos falar de Cristo, fomos dar a mensagem e dar um café, um chocolate e um lanche, o coração dele se abrandou e ele abriu o coração. Ele disse: eu sou presidiário, ex-presidiário, estou incondicional, mas não tenho dinheiro para ir para minha terra, no interior de São Paulo. E nós olhamos uns para os outros naquele dia, como que a perguntar: o que vamos fazer? Vamos deixá-lo aí? Então nós nos consultamos nos olhares e dissemos: rapaz, amanhã por estas horas esteja pronto, porque nós vamos levar você à rodoviária para você ir embora. Aí ele disse: vocês estão me tirando? Estão gozando de mim? Não, nós estamos falando a verdade. Ele disse: eu vou me preparar, mas não acredito que vocês venham. Pois chegou naquele horário, ele estava no lugar e nós passamos com o carro ali. Ele disse: eu não acredito que vocês estão fazendo isso. Pois pode acreditar, nós aqui estamos, e não é porque somos bons, é porque Jesus Cristo mudou o nosso viver, e nós estamos aqui para dizer a você que Jesus Cristo ama você, que Jesus Cristo se importa com você, que Jesus Cristo também dá atenção a você, e foi Ele quem nos colocou no seu caminho, e nós mandamos esse rapaz para o interior de São Paulo viver com a família dele. Lá estava o mendigo no texto bíblico, à beira do caminho. A beira do caminho significa tantas coisas. Ali, naquele caso, significa na beira da estrada, na calçada. O poeta brasileiro diz: estou aqui sentado à beira do caminho, e faz o seu choramingo na sua poesia. Mas muitas vezes quem está sentado na beira do caminho sou eu ou é você. Porque muitas vezes, irmãos, ninguém olha para o nosso coração e sabe o que é que estamos passando lá dentro. Diziam os negros americanos, crentes: o meu sofrer e o meu labutar, só o Senhor sabe. O meu sofrer e o meu labutar, glória e aleluia. Deus sabe a dor do seu coração. Deus sabe os pedidos que tem colocado sobre o seu altar, dia após dia, noite após noite, os sonhos que você sonhou e que ainda espera e que ainda aguarda, e que muitas vezes diz: Senhor, estou cansado, não aguento mais esperar. Quando que a palavra de Deus, como que a dizer: espera só mais um pouquinho.
Aquele mendigo estava sentado à beira do caminho. Só que ele não era apenas mendigo, ele era também cego. Não podemos dizer que somos cegos, porque desde o dia em que entregamos a nossa vida a Jesus Cristo, os nossos olhos se abriram e nós pudemos ver grandes coisas. A primeira é que somos pecadores. Quando eu era romanista, eu acreditava que havia homens e havia mulheres nesse mundo que não eram pecadoras, eram santas. Pessoas impecáveis, pessoas que nunca erraram em suas vidas, pessoas que, por terem sido assim, poderiam fazer alguma coisa por mim. Quando eu me converti a Jesus Cristo, os meus olhos se abriram e eu percebi que, por melhores que tenham sido estas pessoas, elas também foram pecadoras, pois a Bíblia diz em Romanos capítulo 3, versículo 23, todos pecaram. E sobre todos permanece a ira de Deus e estão separados da glória de Deus. Não há um ser humano, exceção feita daquele que não é apenas ser humano, mas é o Deus homem, Jesus Cristo, o maravilhoso conselheiro, o príncipe da paz, ele que é Deus homem, com exceção dele, todos os outros são pecadores. E quando nós aceitamos a Cristo como Salvador, nós entregamos o nosso coração a Ele e Ele transforma a nossa vida. Jesus, ao passar, estava passando e o mendigo quis saber o que era aquilo. E ouvindo que era Jesus, estou no verso 47, e ouvindo que era Jesus o Nazareno, pôs-se a clamar: Jesus, filho de Davi, tem compaixão de mim. Olha o que ele pedia. Ele não pedia bens, ele não pedia bênçãos, ele não pedia objetos, ele não pedia patrimônio, ele não pedia desenrosco, ele pedia compaixão. E sabe o que é compaixão, irmãos? É alguém sentir a nossa dor, é alguém sentir a nossa miséria, é alguém sentir as nossas dificuldades, é alguém se colocar em nosso lugar, pelo menos por algum tempo. Isso é compaixão. Quem tem compaixão exerce o bem. Quem não tem compaixão não exerce, porque é incapaz de colocar-se no lugar do outro. A compaixão faz-nos entender a dor do outro. A compaixão faz-nos entender a miséria do outro. A compaixão faz-nos entender os motivos do outro. E este mendigo que era cego na beira do caminho, à semelhança de um pecador inconverso que ainda não entregou sua vida para Jesus, à semelhança dele com estas pessoas, esse mendigo que estava cego, que não enxergava, ele gritava lá na beira do caminho: Jesus, filho de Davi, tem misericórdia de mim. E verso 48, muitos o repreendiam para que se calasse, mas ele cada vez gritava mais: Jesus, filho de Davi, tem compaixão de mim. As pessoas mandavam esse cego calar a boca. Cala a boca, cego, cala a boca, mendigo, para de gritar o nome de Jesus, para de fazer essa arruaça, para de fazer essa estrepolia, fica quieto, Jesus está passando. Se você for para a balada, as pessoas tirarão o chapéu para você. Se você usar droga, as pessoas não gostarão, mas dirão: é, o nosso mundo está assim mesmo. Se você for indecente e imoral e fornicário, as pessoas dirão: ah, isso aí são suas necessidades pessoais. Se você virar criminoso, ainda as pessoas vão dizer: não, mas aquele lá é cabra macho.
Mas se você for para a igreja ouvir a palavra de Deus, agora estragou. Agora não deu certo. Meu filho, dizia uma mãe para mim, dizia para mim, que ela disse ao filho: eu prefiro você morto do que crente. Eu prefiro que você seja traficante do que ser essas pessoas feias, horrorosas, quadradas, ignorantes, que são crentes. O mundo é assim. Se você clama qualquer besteira, o mundo tira o chapéu. O mundo ainda aprova, o mundo ainda gosta. As pessoas param no domingo para ver pessoas fazendo bobagens nos programas de televisão e aplaudem essas pessoas. Maravilha! Olha um gay aqui, olha um homossexual ali, olha um bandido ali, olha um traficante aqui, olha, e vão mostrando coisas diferentes, e as pessoas dizem: ah, o nosso mundo é assim, nós devemos viver com a diversidade. Mas ai daquele que foi para a igreja. Ele é morto pela opinião pública, ele é escrachado, é arrancado das grades da televisão. Por quê? Porque ele é crente. Ou então ele volta atrás. Volta atrás e recebe a bênção do povo, né? Volta a fazer as suas novelas ou fazer os seus humorismos, e todo mundo tira o chapéu para ele, menos uma pessoa: Jesus. Este mendigo continuou clamando: Jesus, filho de Davi, tem compaixão de mim. As pessoas diziam: cala a boca, e ele gritava mais. Já percebeu que cada vez que você quer consagrar a sua vida, sempre tem um tropeço? Sempre tem alguma coisa para complicar este seu desejo ou esta sua vontade? Sempre tem alguém para jogar areia? Sempre tem alguém para pagar para você não ter compromisso com Deus? Ou alguém para dizer assim: ah, isso não vai acontecer, para de bobagem, para de buscar a Deus, isso aí não dá em nada, isso aí não dá certo, vamos fazer outra coisa. Sempre será assim, porque a Bíblia diz que o tentador está sempre a nos tentar, para nos desviar do propósito. Por isso Deus, quando falava com Josué, disse assim: não te desvies, nem para a direita, nem para a esquerda. Alguém vai falar no teu ouvido de um lado: pare de seguir a Jesus. E alguém do outro lado vai falar: para de ser fanático. E você terá a responsabilidade de continuar clamando, buscando. Ou, quando temos um problema, ou um desejo, ou um sonho, alguém chega para nós e diz: para de orar por isso, isso não vai dar em nada, isso não vai acontecer. Para com isso, você já encheu com essa oração sua aí, viu? Para de falar isso. Para de buscar, para de sonhar, você está patinando na maionese, para com isso. Não pare! Não pare! Porque a palavra de Deus fala: aquele que perseverar será salvo. A perseverança faz com que atinjamos. Sabe por quê? Esse mendigo não calou a boca. Ele continuou: Jesus, filho de Davi, tem misericórdia de mim. Jesus, filho de Davi, tem misericórdia de mim. Até que chegou o verso 49. Quer dizer, o verso... nós chegamos no verso 49. Ele não chegou. Ele estava vivendo a história. Parou Jesus, ele foi capaz de parar Jesus, parou o caminho de Jesus, parou o curso de Jesus, parou o caminhar de Jesus. Irmão, se você clamar com confiança, suplicando, implorando, você é capaz de fazer com que Jesus dê atenção ao seu clamor, que Jesus pare para te ouvir. Porque o que Jesus quer é saber se você realmente quer de verdade alguma coisa. Porque tem aquele querer não querendo, como diria o Chaves, né? Foi sem querer querendo. Alguém já viu aqui o Chaves alguma vez na vida?
Quantos já viram o Chaves aqui uma vez na vida? Agora eu pergunto, quantos gostam de ver o Chaves, hein? Ninguém? Tem um aqui, ó. Ah, agora apareceram, né? Muito bem. Você é capaz de parar o caminhar de Jesus para ele escutar você? Porque Jesus estava caminhando e parou. E o que foi que Jesus disse no verso 49? O que foi que Jesus falou? Chamai-o! E então chamaram o cego, dizendo-lhe: tem bom ânimo, levanta-te, ele te chama. Irmão, você tanto clamou, você tanto pediu, você tanto suplicou, você tanto implorou, chegou a hora de falar com Jesus. Chegou a hora em que ele parou e falou assim: agora nós vamos conversar sobre o problema que você tem colocado para mim em todo o tempo. O seu emprego, a sua saúde, a sua família, seu trabalho, o seu sonho, o seu casamento, o seu namoro, a sua viagem, a sua roupa, o seu carro, a sua igreja, o seu dinheiro. Chegou a hora, meu filho, vamos conversar. Nós não sabemos quando é este momento em que Jesus para tudo e fala: agora nós vamos tratar do seu assunto. Chegou a sua vez. Conta-se que há mais ou menos uns 30 anos atrás, estavam precisando de uma pessoa nos Correios que entendesse do código Morse, aquele código que as pessoas usam para pedir socorro e tal, e para conversar também. É uma linguagem que não se usa comumente mais, mas é uma linguagem primitiva, eletronicamente falando, mas uma linguagem que funciona bem. SOS-UD, SOS-UD. Então, pedir socorro. Então, precisavam de uma pessoa que cuidasse de código Morse. Então, apareceram umas 30 pessoas lá naquela sala de recepção, sentaram, chegou a escriturária, a recepcionista, e falou assim: olha, meus senhores, vocês fiquem aqui, está tocando uma música, e logo, logo a gente chama os senhores para se apresentar na sala. Ok, ok. E eles começaram a bater papo, conversa, tal, etc. e tal, e a música tocando, conversa, tal, tal. E de repente, enquanto estão conversando, eles veem um rapaz que entra ali na porta, e chega a recepcionista e fala: olha, os senhores podem ir embora. Ué, mas por que podemos ir embora? Ela disse: porque enquanto vocês estavam conversando, no meio da música, nós demos a mensagem em código Morse, dizendo: o primeiro que ouvir esta mensagem é o nosso contratado, pode entrar pela porta. E ele ouviu e já está lá dentro. Vocês não ouviram? Passar bem. Deus muitas vezes já parou para falar conosco e nós não prestávamos atenção. Deus fala conosco de maneiras surpreendentes, maravilhosas, gloriosas. Não importa o que passou, importa agora, se você, à semelhança desse mendigo, começar a clamar e dizer: Jesus, filho de Davi, tem misericórdia de mim. Vai chegar o momento em que Jesus para e diz: vamos conversar. É agora. Por isso que nós dizemos assim: nesta noite feliz, neste santo lugar, eu marquei um encontro com Deus. Na verdade é o inverso. Foi Deus que marcou o encontro conosco. Mas não rima direito. Mas é a verdade. Deus vai visitar a sua oração a qualquer momento, em qualquer instante. Lembro-me quando a Dorine, que foi membro da nossa igreja, irmã muito querida e muito amada, ela e o seu esposo Nicolau, homem e mulher de Deus mesmo, seu filho Luciano, estava tão doente, que estava praticamente morto no bercinho.
E eles clamando, suplicando, implorando, e o menino piorando. E eles clamando, suplicando, o menino piorando. E o médico chegou a eles e disse: olha, não adianta mais nada. E eles estavam tão cansados, tão esgotados, que naquele momento ocorreu no coração do Nicolau e da Dorine o desejo de dobrarem os joelhos e dizer: Senhor, nós estamos segurando nosso filho aqui, e o Senhor está querendo levá-lo. Se é isso que o Senhor deseja, Senhor, eis o nosso filho aqui, leva-o para a tua glória, porque nós não suportamos mais, está nas tuas mãos. E aí ele disse para Dorine: Dorine, vamos tomar uma água, vamos sair um pouquinho aqui, vamos deixar nas mãos de Deus. E eles sentiram paz no coração. Até então não tinham tido esta paz que estavam gozando naquele momento. Quando então eles saíram e ao regressarem tiveram uma surpresa maravilhosa. O menino morreu? Não, o menino se recuperou. O menino cresceu. O menino hoje é um homem feito. Eles entregaram para Deus, porque naquele momento Deus tratou com eles. Irmão, não pare de clamar, porque em determinado momento Deus há de tratar com você. Jesus disse: chamai-o. E foram chamar esse mendigo e disseram para ele: tenha bom ânimo, o mestre te chama. Versículo 50 nos indica que antes de ir até Jesus ele fez uma coisa. Qual foi a coisa que ele fez? Verso 50, irmãos, qual foi a coisa que ele fez? Hã? Lançou de si a capa. Ou vamos dizer num português mais moderno, tirou o casaco e largou ali, porque era muito pesado. Jesus não tinha muito tempo para aguardá-lo chegar. As pessoas estavam quase que empurrando ele para chegar até Jesus, e aquele casaco ia fazer ele cair. Aquele casaco, além de pesado, ia fazer ele cair. Bom, casaco você compra em qualquer esquina, né? Hoje. Mas aquele casaco era a roupa de uma pessoa, porque a pessoa podia ser mendigo, mas ela tinha direito a um casacão daquele, que servia de coberta para dormir de noite, servia de roupa, servia de travesseiro, servia de tudo. Era uma roupa multiuso. Aquela roupa era a roupa de uma vida. Ele podia ser mendigo, mas direito àquilo ali ele tinha. Não que todo mundo dava, não, mas era natural uma pessoa ter aquilo. E para se encontrar com Jesus, ele largou aquilo que era tão precioso na sua vida. E foi. Sabe por que você não tem um belíssimo encontro com Deus, mesmo tentando dia após dia? Porque você quer ir até Jesus levando uma capa pesada nas suas costas. Que capa é esta? A capa que o prende a sua velha vida, a capa que o prende aos seus pecados, a capa que o prende aos seus vícios, a capa que o prende à sua religiosidade não baseada na palavra de Deus, às suas tradições, a capa que o prende ao medo. Eu quero Jesus, mas também quero o mundo. Eu quero Jesus, mas também quero etc. Eu quero Jesus, mas não quero abandonar isto ou aquilo. Para eu querer Jesus, para eu ter um encontro legítimo e verdadeiro com Deus, eu devo largar a minha capa, porque caso contrário, eu cairei no caminho, porque tropeçarei na capa. Ou Jesus, ou a capa. Ou Jesus, ou a sua velha vida. Ou Jesus, ou o seu futuro, que não é promissor. Ou Jesus, ou continuar do jeito que está. Dizia Fernando Pessoa, aquele grande poeta português: se queres ousar, ousa! Se você quer Jesus, larga o resto, renuncia. Aquele que amar mais ao seu pai
mais a sua mãe, mais ao seu filho, mais a sua filha, e aqui podemos aumentar e não estar usurpando o texto, daquele que amar mais a sua sogra, ao seu sogro, a sua namorada, ao seu namorado, a sua empresa, ao seu sítio, o seu carro, a sua história, aquele que amar mais o seu tempo, a sua agenda, mais do que a mim, não é digno de mim. E esse encontro que Bartimeu teve com o Senhor, você nunca vai ter. Nunca! Porque Deus não se compra com dinheiro. Deus não se compra com atos religiosos. Deus não se compra com rosto bonito. Deus não se compra com música. Deus não se compra. A Bíblia diz que Deus falou: buscar-me-eis e me encontrareis quando me buscardes de todo o coração. Aquele cego largou a capa e foi até Jesus. E chegando até Jesus, verso 51, Jesus lhe pergunta: que queres que eu te faça? Que queres que eu te faça? E o Senhor, na sua palavra, pergunta a mim, a você e a todos nós: que queres que eu te faça? Precisamos saber o que queremos. Nós temos que ter objetividade no que queremos. Eu quero ser piloto de avião, piloto de Fórmula 1, pedreiro, professor de ginástica, pintor de quadros e também presidente da República. Meu amigo, você tem que ter umas 40 vidas aí para você fazer tudo isso aí. Sabe, espingarda de chumbo é assim: você atira e sai chumbo para todo lado, não pega em nada, só machuca e estraga, mas esparrama de sal também. Agora, 38 não. Você mira, pá! Ele tem um rumo. Tem gente que dá tiro de espingarda de chumbo

último tipo, modelo master. Ou ele poderia dizer, eu quero uma mansão com um grande harém na cidade de Bagdá, lá ainda não tinha guerra. Ou ele poderia dizer, eu quero ser um grande governador, poderia dizer tanta coisa. É como se ele tivesse achado o gênio da lâmpada, o seu único desejo. Qual é o seu desejo? Jesus pergunta, o que você quer que eu te faça? Ter camelo? O que, que ia adiantar? Ele não enxergava para poder dirigir o camelo? Ter uma grande casa com piscina, com tantas coisas? O que, que adiantava? Ser governador, o que, que adiantava? Para ele, o mais importante e o mais valioso, o que era mais necessário, o que era mais urgente, era poder enxergar. Porque quando se enxerga, se tem tudo. Quando se enxerga, se vai ao longe. Quando se enxerga, se consegue ver o que há perto, o que há mais ou menos longe, o que há bem distante. Então, ele não teve dúvidas. Ele disse a Jesus, eu quero ver. O pecador perdido precisa da sua primeira bênção. Ele precisa ver. Ver a sua própria vida como Deus a vê. Você pode achar-se bonzinho, você pode achar-se uma pessoa justa, mas quando Deus olha para você, Deus vê um miserável pecador perdido. E quando Deus te dá a visão, você olha para si e não encontra nada de bom em você. Eu quero ver. Eu quero ver o meu futuro. Pois o meu futuro é tenebroso se eu não tiver Cristo como meu Salvador, verdadeiro, pessoal. Pois a Bíblia diz que há um inferno esperando pelos pecadores que não se convertem. E de lá nunca mais se sai, onde há choro e ranger de dentes, onde o seu bicho não morre, onde o fogo nunca se apaga. Visão para olhar para a cruz. Tanto cantamos sobre a cruz desta noite, dizendo que Cristo não teve vergonha da cruz, porque quando eu tenho a visão de Deus, eu sou capaz de enxergar que Cristo morreu na cruz e morreu por mim, para perdoar os meus pecados e para me levar para o céu. Visão para saber que Jesus está de braços abertos, dizendo, vinde a mim, todos vós que estáis cansados e oprimidos e sobrecarregados, e eu vos aliviarei. Quando eu tenho a visão de Deus, eu entrego a minha vida para Cristo. E esta é a primeira bênção que você precisa. Não adianta vir à igreja aqui pedir bênção material. Não adianta você vir aqui pedir um carro novo. Não adianta você vir aqui pedir a cura da enfermidade. Não adianta você vir aqui pedir por um prêmio, por uma viagem ou por um amor. Você está pedindo a coisa errada. Primeiro peça perdão dos seus pecados e a sua salvação. Esta é a bênção principal e necessária. E então, enxergando, salvo, lavado pelo sangue de Jesus, você terá condições de fazer um plano na sua vida à luz da graça de Deus e então apresentar para Deus a sua necessidade. O cego disse, eu quero ver. Disse o verso 52, então Jesus lhe disse, vai, a tua fé te curou. É isso que está escrito aí? Sua Bíblia está escrito isso? Vai, a tua fé te curou. Não é isso não? Mas o resto do versículo diz, e imediatamente tornou a ver e seguia Jesus estrada fora. Se você for salvo, como Jesus disse aqui, vai, a tua fé te salvou, as outras coisas te serão acrescentadas. Ele queria ver, mas Jesus queria salvá-lo. Então primeiro Jesus o salvou, e então, por consequência da bênção da salvação, ele teve

o bastante para ter a visão de volta. Irmão amado e querido, Jesus deseja e tenciona salvar você, e posteriormente a sua salvação, se você tiver fé, pois disse Jesus, a tua fé, se você tiver confiança, convicção, esperança, então você há de atingir e alcançar o sonho que colocou no seu coração, se este sonho for plausível, não fizer mal para os outros e glorificar ao nome de Deus. Nesta noite, Bartimeu é uma lição para mim e é uma lição para você. Para aquele que não é crente, Bartimeu é um modelo. Porque hoje, Jesus também está chamando você. Diz a Bíblia, se hoje ouvires a sua voz, não endureçais os vossos corações. Hoje você está escutando a voz de Deus. Ele o chama para salvá-lo, para remi-lo, para lavá-lo, para limpá-lo, para dar vida nova. E há um dia que a sua vida nova começa, e esse dia é hoje, quando você não o nega e você o recebe como seu Salvador. A você que ainda não é crente, hoje é o tempo aceitável, hoje é o dia da sua salvação. Você que é crente desviado e acha que está tudo bem, não, eu vou conhecer Jesus quando ele arrebatar-nos. A pergunta não é essa, será que ele vai conhecer você? Será que ele não vai perguntar, amigo, para que viestes? Amigo, o que fazes aqui? E ele dizer para você, na verdade eu nunca te conheci. Não é que você perdeu, é que você nunca teve. Hoje você, pecador, inconverso, é convidado a entregar a sua vida para Cristo. E você que já é salvo, é convidado a ter fé, propósito e objetivo na sua vida, e não esmorecer, e não parar, clamar e suplicar e receber, porque o teu dia está chegando. Aquela vitória é para aqueles que continuam clamando, e clamam, e clamam, e clamam. E então o Senhor intervém na sua vida. A Bíblia diz que Ele é o Deus que intervém. Eu quero orar por você. Por mim, mas também por você. Primeiro, por você que não é crente, ou é crente desviado, para que você entregue a sua vida para Jesus nesta noite. Um dia eu fiz isto. Estava sentado aí onde você está, e alguém estava tentando desviar a minha atenção. Mas então eu ouvi a voz de Deus e aceitei Jesus Cristo no meu coração como meu Salvador. Você gostaria de fazer isso essa noite? Quero orar por você.

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antes meio quilômetro ou mais de cada uma. Quando havia luar, era fácil. A estrada de terra era facilmente vista, mas em dias sem lua tudo era escuro e não seria possível caminhar sem uma iluminação. Então papai acendia um farolete bem forte e seguia na frente apontando-nos o caminho certo. Víamos onde estavam as poças de lama, onde havia buracos, e desviávamos deles. A luz era necessária. O autor do texto nos diz que a lâmpada que ilumina os nossos passos na estrada da vida é a Bíblia Sagrada, a Palavra de Deus. Ele afirma que ela é a luz para o caminho. Oh, como a Bíblia é preciosa e importante! Como dói o coração em saber que gerações inteiras foram privadas do privilégio de ler a Bíblia em sua própria língua, privados por causa do poder religioso que na época imperava. Graças a Deus temos hoje a liberdade de comprar exemplares da Bíblia na tradução que melhor nos agradar. A Bíblia é uma preciosidade. Nela encontramos a direção para a nossa vida, a orientação para as nossas escolhas, a apresentação da vontade de Deus para o nosso coração. Ela é o farol para o nauta, a bússola para o viajor, o combustível que acende a lamparina e a eletricidade que faz clarear o painel. Jesus Cristo, em sua oração sacerdotal, afirmou: "Santifica-os na verdade, a tua palavra é a verdade." João 17, 17. Foi com a Escritura Sagrada que ele venceu Satanás no Monte da Tentação. Tem o ouvinte clareado seus caminhos com a orientação bíblica? Saiba que há coisas que independem de oração. Há pessoas que esperam Deus as orientar sobre algo, quando nas páginas das Escrituras Sagradas a orientação já está registrada. Nenhum sermão, profecia ou qualquer manifestação religiosa pode ser mais importante do que a orientação da Bíblia. Leia-a, conheça-a e experimente uma vida sem trevas, um caminho claro e seguro, iluminado pela sólida orientação de Deus, expressa em sua palavra na Bíblia Sagrada. Que Deus nos abençoe. Amém.

palavra diz que Ele tirou de nós o coração de pedra, nos deu um novo coração e colocou dentro de nós o Seu Espírito. E nós podemos, como irmãos, expressar todo o calor, abençoando a vida uns dos outros como uma grande família, a grande família de Deus.

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1: Ouve a minha oração, Senhor. Chega a Ti o meu grito de socorro, pois oro consoante o Salmo 102:1 neste momento. 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